0: em consultar o e-mail do aparelho sempre que for comprar um aparelho celular por meio do site ou do aplicativo Celular Seguro. O e-mail é o número de identificação único e global, que funciona como o CPF de um telefone celular. Segundo Barreirinhas, essa consulta deve ser efetuada mesmo no caso da compra de celulares novos.
1: Esse cuidado tem que ser feito também na aquisição de celulares novos em lojas não tão conhecidas. Porque em uma das ações aqui nós encontramos caixas de celular novo, caixa vazia. Para que serve isso? Muitas vezes para esquentar o celular roubado. Às vezes, mesmo com a aparência de novo, é importante que o cidadão, quando não seja de uma loja conhecida, verifique o e-mail para ver se aquilo lá não é produto de roubo.
0: Já a recomendação para os cidadãos que tiveram o celular roubado é que indiquem os dados do aparelho na plataforma Celular Seguro. Na internet, o site Celular Seguro pode ser acessado pela conta gov.br. Já o aplicativo está disponível para baixar de graça nas lojas de aplicativo para celulares. Reportagem Luana Karen.
2: E as Forças Integradas de Combate ao Crime Organizado, as FICOS, divulgaram os resultados da Operação Força Integrada 4, de combate ao tráfico de drogas e de armas, à lavagem de dinheiro e a organizações criminosas violentas.
3: Foram cumpridos em 20 estados 173 mandados de busca e apreensão, além de 137 prisões.
2: Também foram apreendidos 18 veículos avaliados em R$1,5 milhão, além de 7 armas de fogo, 49 munições, 11 quilos de cocaína e 90 quilos de maconha. Os bens bloqueados somam R$510 milhões.
3: As FICOS estão presentes em todo o país, com 41 unidades que promovem o compartilhamento de informações de inteligência e atuação integrada.
2: Uma oportunidade para empresas privadas ou públicas que estão com pendências na Receita Federal.
3: Até o dia 10 de novembro, elas poderão ajustar os pagamentos de PIS, PASEP e COFINS sem a incidência de juros de ofício.
4: A regularização é destinada a empresas privadas, órgãos públicos e entidades sem fins lucrativos, que pagam PIS, PASEP e COFINS. A iniciativa faz parte da ação de regularização de créditos da Receita Federal e busca o ajustamento espontâneo das obrigações tributárias. De acordo com a Receita, existem inconsistências que somam R$1,3 bilhão. Os avisos para regularização foram enviados pelos Correios e para a Caixa Postal do Contribuinte no portal ECAC, o Centro Virtual de Atendimento. Para fazer a regularização, não é preciso comparecer às unidades da Receita, nem enviar comprovação das retificações. O prazo para que esses contribuintes façam os pagamentos sem a incidência de juros de ofício vai até o dia 10 de novembro. Após essa data, a Receita Federal vai realizar novas verificações e os contribuintes que não efetuarem os pagamentos serão fiscalizados. Na última edição dessa ação, foram regularizados R$900 milhões. Thaísa Vitória para a Voz do Brasil.
2: Há um ano, o Brasil dava um passo importante para garantir os direitos das crianças e adolescentes. Era sancionado o ECA Digital.
3: Inspirado no Estatuto da Criança e do Adolescente de 1990, que foi um marco para a proteção dos pequenos, o ECA Digital trata das obrigações das plataformas com a segurança deles, também no ambiente virtual.
2: Mais cedo, eu conversei com o diretor da Agência Nacional de Proteção de Dados e a GMOLA sobre os avanços desse novo marco legal e as mudanças que estão sendo implementadas para uma navegação mais saudável nas mídias digitais. Acompanhe. Diretor, bem-vindo à Voz do Brasil para a gente falar desse marco que é a criação do ECA Digital, né? O que que o senhor destaca como principais avanços trazidos por essa legislação ao longo desse período?
5: Tem uma mensagem central dessa legislação para as plataformas digitais, que é que a partir de agora elas têm um dever de atuar preventivamente para evitar que danos e riscos para crianças e adolescentes sejam consumados, para que eles aconteçam nas plataformas digitais. Então, é um dever de agir de maneira preventiva e proativa. As plataformas têm que, desde a concepção do produto que oferecem para crianças e adolescentes, durante toda a operação desse produto, tem que tomar conta, né, tem que tomar medidas para que esse produto seja muito seguro para crianças e adolescentes. Isso se concretiza em uma série de obrigações que essa legislação cria para as plataformas digitais no Brasil. Então, por exemplo, as plataformas com o ECA digital passam a ter um dever de adotar medidas que evitem que crianças e adolescentes sejam expostas a conteúdos ou práticas que podem colocar em risco a sua integridade física, como práticas conhecidas de incentivo ao suicídio ou automutilação. É uma outra obrigação muito concreta que o ECA digital traz é o dever das plataformas digitais de prevenirem que o uso da plataforma ou do serviço digital seja compulsivo, excessivo por crianças e adolescentes. Então há um dever aqui de mudar, né, incentivos que as plataformas às vezes fazem para um uso para as crianças e adolescentes ficarem conectadas excessivamente, né, de maneira, ou seja, são medidas para evitar o vício nas plataformas digitais. Um outro exemplo são obrigações das plataformas garantirem que crianças e adolescentes tenham contato apenas com conteúdos que sejam adequados à sua idade. E para mencionar um último exemplo aqui de uma obrigação das plataformas digitais criadas pelo ECA Digital, está a obrigação de que as plataformas ofereçam mecanismos de supervisão parental. O que, que significa isso? Ferramentas para que os pais, as mães, os responsáveis por crianças e adolescentes consigam acompanhar o uso das redes sociais e das plataformas em geral por crianças e adolescentes e fazer escolhas para que esse uso seja o mais seguro para essa criança e para esse adolescente. Então, por exemplo, limitar, né, ferramentas que permitam ao pai ou à mãe limitar o contato da criança ou do adolescente com estranhos, ferramentas que permitam limitar o tempo de uso e assim por diante.
2: Grande parte dessas obrigações está ancorada na questão da aferição da idade, né? Para que essas políticas sejam implementadas, é preciso fazer a aferição da idade. E está correndo o prazo para as plataformas se adequarem a isso. O que, que elas precisam fazer até o início do ano que vem?
5: Para cumprir uma obrigação que eu mencionei aqui, de garantir que crianças e adolescentes tenham contatos com conteúdos que são adequados à sua idade, a plataforma precisa saber se o usuário é ou não uma criança ou um adolescente. Então precisa aferir a idade deste usuário. E o ECA Digital dá uma mensagem muito clara, principalmente para aqueles conteúdos, produtos e serviços que são considerados proibidos para crianças e adolescentes do ponto de vista da lei brasileira. Então, o álcool, o tabaco, as bets, né, os serviços de aposta, os conteúdos pornográficos, isso é considerado pela lei brasileira proibido para menores de 18 anos. Então, o que o ECA Digital nesse caso faz é proibir aquela autodeclaração. Então, o ECA Digital diz, ó, não funciona mais simplesmente ter aquela mensagenzinha de dizer eu tenho mais de 18 anos e poder acessar. Tem que ter um mecanismo que funcione de maneira adequada e efetiva. O que a NPD fez quando o ECA Digital entrou em vigor em março desse ano foi estabelecer um cronograma para que as plataformas consigam se adequar a essa obrigação, porque ela é uma obrigação também tecnicamente complexa, né? Então a NPD já em março desse ano publicou uma série de orientações para as empresas dizendo, ó, o que a gente espera desses mecanismos que vão ser adotados, que vocês devem adotar para aferir idade, é que eles tenham algumas características, que eles sejam confiáveis, como diz a lei brasileira. O que, que significa isso? Eles têm que ter acurácia, ou seja, eles têm que acertar a idade do usuário, né? Então, eles têm que ter alguma confiabilidade de que eles vão analisar de maneira adequada qual é a idade daquele usuário. Outra característica que a NPD diz que é importante é eles têm que ter robustez. O que, que significa isso? Não pode ser fácil fraudar esse mecanismo, senão ele não vai ser efetivo. Então a gente viu alguns, né, sair na imprensa antes mesmo do ECA Digital entrar em vigor, exemplos de crianças ou adolescentes que simplesmente, por exemplo, num mecanismo de aferição de idade que faz o reconhecimento facial, pintam uma barba para se passar por uma pessoa adulta. Se o mecanismo de aferição de idade não consegue identificar que isso é uma fraude, isso é um mecanismo que ele não é confiável. E tem que ser mecanismo também, outra característica importante, que respeitem a privacidade, que protejam os dados dos usuários. Então a NPD começou orientando as plataformas sobre de que maneira elas devem adotar esses mecanismos. E o que a gente está fazendo desde março agora é detalhar esses requisitos técnicos para que as plataformas saibam exatamente o que, que a NPD, que é o órgão regulador responsável por fiscalizar essa obrigação, espera das plataformas. E a NPD também já começou a fiscalizar. Então a gente já começou uma fiscalização, que a gente chama de monitoramento, que é para saber em que medida as empresas estão se adequando a essas obrigações. Quando o detalhamento técnico do que a NPD espera em relação a essa obrigação de aferição de idade estiver pronto, e a gente espera que isso aconteça nas próximas semanas, a NPD vai entrar numa nova fase, que é uma fase de fiscalização, aí eu diria a todo vapor. Que daí todo mundo sabe o que se espera, todas as plataformas sabem o que se espera dos mecanismos de aferição de idade, e aí a NPD vai começar a cobrar integralmente o cumprimento dessa obrigação. A gente já está monitorando, ou seja, já estamos acompanhando quem está adotando e estamos em diálogo com quem ainda não adotou e tem que adotar esse mecanismo de verificação de idade para entender como é que essas empresas estão planejando cumprir a lei, já que conforme o cronograma que a NPD divulgou, a partir de janeiro do ano que vem haverá uma cobrança muito intensa de que esses mecanismos estejam plenamente em funcionamento no nosso país.
2: E tem um outro prazo vencendo hoje também, que é o dos relatórios de transparência que eles têm que apresentar, né? Quais são as informações que têm que estar nesses relatórios?
5: Perfeito. Esses relatórios de transparência são algo também muito importante, uma obrigação nova que o ECA Digital trouxe para as plataformas. E é uma obrigação muito relevante, eu diria, porque é a maneira pela qual o ECA Digital obriga as empresas a prestarem contas de como é que elas estão atuando para cumprir todas as obrigações do ECA Digital. E hoje, como você muito bem ressalta, é o prazo que a NPD determinou para as empresas fazerem a publicação, pela primeira vez no Brasil, desse relatório de transparência. Quem é que tem que publicar esse relatório de transparência de acordo com a lei? Todas as empresas ou plataformas que tenham pelo menos 1 milhão de usuários, que sejam crianças e adolescentes. E tem a obrigação de publicar um relatório de transparência nos seus próprios sites, em português, para que todos os usuários no Brasil consigam compreender, contendo informações como quais são os canais de denúncia disponíveis dentro dessa plataforma para receber denúncias e como é que essa plataforma processa eventuais denúncias, né, de violações que estejam acontecendo dentro da plataforma. Outra informação que precisa conter esse relatório de transparência. As empresas vão ter que mostrar dados sobre quantas denúncias recebem, como é que processam, né, essas denúncias, como é que moderam conteúdos, como é que fazem a moderação de contas, né, se decidem, por exemplo, bloquear determinados usuários por desrespeito às regras da plataforma ou às regras do ECA Digital, como é que isso funciona. E um terceiro conjunto de informações também muito importante que deve constar nesse relatório de transparência diz respeito à avaliação de impacto das plataformas sobre os seus próprios serviços, ou seja, as plataformas vão ter que publicar ou publicizar quais são os principais riscos que identificam nos seus produtos e serviços para crianças e adolescentes. Então, é um conjunto de informações muito importante para que a sociedade brasileira como um todo consiga acompanhar de que maneira as plataformas estão se adequando e cumprindo essas obrigações criadas pelo ECA Digital no Brasil.
2: Muito bem, nós conversamos com o IAG Miola, diretor da Agência Nacional de Proteção de Dados. Muito obrigada, diretor, pela sua entrevista à Voz do Brasil.
5: Obrigado.
3: Empresas de transporte que pagarem abaixo do peso mínimo do frete agora correm o risco de serem punidas.
2: A Agência Nacional de Transportes Terrestres, a ANTT, vai suspender o registro das transportadoras que descumprirem de forma recorrente o valor do frete.
6: A Agência Nacional de Transportes Terrestres, a ANTT, iniciou os procedimentos para suspender cautelarmente empresas que descumprem de forma reiterada o piso mínimo do frete rodoviário. A suspensão do Registro Nacional de Transportadores Rodoviários de Cargas, o RNTRC, vai ser publicada no Diário Oficial da União e terá efeito 72 horas depois. O prazo pode variar de 5 a 30 dias para empresas que acumularem mais de 4 autuações em datas diferentes, no período de 6 meses, quando houver risco de continuidade das irregularidades. A fiscalização foi reforçada por novas regras que ampliaram o controle das operações de transporte. A repetição das infrações também pode levar ao cancelamento do RNTRC por até 2 anos e a multa de até R$1 milhão. As medidas não se aplicam ao transportador autônomo de cargas que atua exclusivamente como contratado. Claudimário Carvalho, para a Voz do Brasil.
2: A Semana Nacional de Trânsito começa amanhã, 18 de setembro.
3: O tema é Desacelere, seu bem maior é a vida.
2: Este ano foi feito um debate de como colocar a ciência a serviço da vida no trânsito.
3: O objetivo é traçar novas estratégias para diminuir os acidentes de trânsito no país.
7: Os acidentes de trânsito causam cerca de 1.200.000 mortes por ano no mundo, segundo a Organização Mundial da Saúde. E o Brasil ocupa o segundo lugar no número de óbitos por esses sinistros. Durante a abertura da Semana Nacional de Trânsito, especialistas em trânsito e segurança viária nacionais e internacionais discutiram pela primeira vez como colocar a ciência a serviço da vida no trânsito. Os técnicos vão usar como ponto de partida dados do Centro Nacional de Estudos de Sinistros de Trânsito na investigação preventiva de acidentes graves. Criado em maio, o Sinest é inspirado no modelo do CENIPA, que investiga acidentes aeronáuticos. Para o ministro dos Transportes, Jorge Santoro, o objetivo é transformar conhecimento científico em prevenção.
8: O CENIPA é referência não só no Brasil, mas no mundo inteiro, e a gente foi beber dessa experiência para a gente poder avançar numa novo ciclo de estudos em que a gente consiga produzir materiais fundamentais para a gente avaliar o que precisa ser feito para a gente poder ter uma agenda de correção. O trabalho nosso aqui é identificar as causas, buscar novos caminhos para resolver esses problemas e para a gente evitar novos acidentes.
7: A ideia é abrir um espaço de diálogo, cooperação e construção conjunta para aproximar experiências internacionais da realidade brasileira. Para o secretário nacional de trânsito, Adroaldo Catão, com o Centro Nacional de Estudos de Sinistros de Trânsito, o Brasil inaugura um novo modelo de gestão de trânsito.
9: O debate tem que se dar sobre os dados e até que ponto aqueles dados podem ou não levar a iniciativas A, B, C e analisar as consequências, analisar os resultados. Isso é muito importante.
7: A Semana Nacional de Trânsito 2026 vai de 18 a 25 de setembro, período em que o país amplia a mobilização e a reflexão sobre a segurança viária e sobre a responsabilidade que cada um tem na construção de um trânsito mais seguro. O tema das ações de 2026 é Desacelere. Seu bem maior é a vida. Reportagem Cleide Lopes.
2: Bom, como nós ouvimos aí na matéria da Cleide Lopes, o conhecimento científico pode contribuir em diversas áreas da nossa vida. É disso que a gente trata no quadro Ciência na Prática.
3: E hoje o assunto é sobre um inseto fundamental para o equilíbrio da natureza, a abelha.
2: Você sabia que existem milhares de espécies além daquela tradicional que produz mel e tem ferrão?
3: Uma pesquisa da Universidade de São Paulo se dedica a decifrar a evolução desse animal importante para a produção de frutos e reprodução de plantas.
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11: Muito além dos zumbidos nos jardins, as abelhas guardam uma diversidade surpreendente de espécies nativas.
12: Eu sou Eduardo Almeida, sou biólogo, professor do Departamento de Biologia da Universidade de São Paulo. A pesquisa que nós desenvolvemos se baseia principalmente no entendimento da diversidade de abelhas. A pesquisa, ela teve, né, para diferentes grupos de abelhas que nós pesquisamos, e eu vou dar uma ênfase às abelhas como um todo, e as abelhas sem ferrão. Eu acho que nos últimos 30, 40 anos, nós pudemos entender a evolução das abelhas de uma forma como não havia um precedente anteriormente. Mais recentemente, nós tivemos avanços muito importantes da genética e até mesmo de comparações entre genomas de grupos de abelhas. Isso abriu uma janela para a compreensão das diferenças e das similaridades, que foi muito importante para o entendimento da evolução dos seres vivos.
11: Ao cruzarem dados de DNA com a anatomia detalhada dos insetos, cientistas da USP mapearam como as abelhas se transformaram ao longo de milhões de anos, um conhecimento crucial para proteger espécies e garantir a polinização nas lavouras.
12: As abelhas são conhecidas da toda a população, mas normalmente não se entende a quantidade de espécies que existem, as diferenças entre elas. Então foram duas pesquisas similares, né, que buscaram então entender a história evolutiva, produzindo então um avanço, fornecer um norte. E mais recentemente nós fizemos duas publicações que documentaram então as diferenças anatômicas e nos permitem então entender como a anatomia das abelhas evoluiu ao longo dessa história. Essa etapa então concluiu, né, um passo importante da pesquisa proposta, e os desenvolvimentos previstos para o futuro incluem o entendimento de questões específicas, né, a evolução de determinados comportamentos que tem consequências para entendimento da diversidade, as perspectivas para interações desses grupos de organismos com plantas e com outros organismos ao longo do tempo evolutivo.
11: Acompanhe a pesquisa na página da Universidade de São Paulo. E esse foi o Ciência na Prática, com produção de Warby Calil e edição de Edinaldo Júnior. E nosso encontro com o Saber Científico volta na próxima semana. Até lá.
2: valor da produção agrícola brasileira alcançou mais de 920 bilhões de reais.
3: Os destaques foram para as culturas de soja e milho.
13: 927 bilhões e 200 milhões de reais. Esse foi o valor alcançado pela produção agrícola brasileira em 2025, segundo dados divulgados nesta quinta-feira pelo Instituto Brasileiro de Geografia e Estatística, o IBGE. O valor é 18,4% maior do que havia sido registrado em 2024. O avanço na produção brasileira foi impulsionado por culturas como a soja e o milho, que juntas responderam por quase 90% da produção de grãos do Brasil. Henrique Noronha, analista da pesquisa do IBGE, explica os fatores que influenciaram no resultado.
14: Questões climáticas que propiciaram uma melhor condição na condução das culturas nas principais regiões produtoras. Como as condições climáticas foram favoráveis, teve aumento de produtividade na maioria das lavouras, com exceção de algumas regiões no Rio Grande do Sul e Oeste Paranaense e áreas do Nordeste que sofreram com a seca.
13: O Centro-Oeste superou o Sudeste e assumiu o primeiro lugar no ranking de valor da produção agrícola, com alta de quase 32%, totalizando 288 bilhões de reais. Somente o estado do Mato Grosso foi responsável por quase 18% de toda a produção nacional. Em todo o país, a área colhida foi de mais de 100 milhões de hectares, aumento de 4,2% em relação a 2024. Reportagem Gabriela Noronha.
2: E essas foram as notícias do governo federal.
3: Uma realização da Secretaria de Comunicação Social da Presidência da República.
2: Com produção da empresa Brasil de Comunicação.
3: Fique agora com as notícias do Poder Judiciário e do Congresso Nacional. Uma boa noite.
2: Boa noite e até amanhã.
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17: STF suspende decisão que determinava a execução de emendas parlamentares de 2025 em Teresina, Piauí.
18: Para o STJ, criptomoedas podem ser usadas para pagar obrigações contratuais e variação de valor não é justificativa para invalidar negócio.
17: Acordo de 193 milhões de reais beneficia quase 800 trabalhadores na Bahia.
18: Boa noite, eu sou o Arthur Filho.
17: E eu sou Walter Lima.
18: O Supremo Tribunal Federal suspendeu a decisão que determinava a execução de emendas parlamentares de 2025 em Teresina, no Piauí.
17: A decisão foi do presidente do STF, ministro Edson Fachin, que analisou um pedido de suspensão contra decisão do Tribunal de Justiça do Piauí, que havia atendido à solicitação de um vereador de Teresina para determinar o pagamento das emendas. Carolina Chaves.
19: No Supremo, a suspensão foi pedida pelo município de Teresina, que argumentou o risco de grave lesão à economia pública. O município alegou que o cumprimento da ordem exigiria anular despesas já programadas, podendo comprometer serviços nas áreas de saúde, educação e infraestrutura. Ao acolher o pedido do município, o ministro Edson Fachin verificou que as 9 emendas somam valores que não foram empenhados no ano passado nem inscritos em restos a pagar. Por isso, a execução causaria uma mudança no orçamento deste ano. O presidente do Supremo ressaltou que, embora as emendas parlamentares individuais sejam de execução obrigatória, a implementação precisa seguir as normas legais de planejamento e execução das despesas.
18: É válida a cláusula de contrato que prevê o uso de criptomoedas na compra de bens entre particulares.
17: Para o STJ, o negócio é válido, mesmo que esses aditivos digitais não sejam considerados moeda de curso obrigatório no Brasil como o real. Fátima Uchoa.
20: A vendedora de um carro e de um imóvel ajuizou ação de rescisão contratual e nulidade de cláusulas contratuais que previa uma transferência de um tipo de criptomoeda como parte do pagamento. O Tribunal de Justiça de Santa Catarina determinou a rescisão do contrato de compra e venda do imóvel, mas manteve a validade quanto ao do veículo. No STJ, a relatora ministra Nancy Andrighi apontou que a lei assegurou que esses ativos digitais possuem valor e podem ser usados em pagamentos ou investimentos e, por sofrer variações no poder de compra, as partes devem avaliar os riscos antes de aceitar a criptomoeda como forma de pagamento.
18: Aplicativo e-Título passa a enviar alertas com orientações para as eleições 2026.
17: As notificações reforçam informações sobre serviços da Justiça Eleitoral. RIMAC Souto.
1: O Tribunal Superior Eleitoral iniciou o envio das notificações oficiais pelo aplicativo e-Título. Os alertas orientam eleitoras e eleitores com informações dos serviços eleitorais, consulta aos locais de votação e contribui para o enfrentamento da desinformação. O aplicativo substitui o título eleitoral de papel para quem tem a biometria cadastrada e fotografia no aplicativo e pode ser utilizado como documento de identificação no momento da votação. O e-título está disponível gratuitamente nas lojas oficiais de aplicativos para Android e iOS. É importante manter o aplicativo atualizado e ficar atento aos comunicados oficiais emitidos pelo TSE ao longo do período eleitoral.
18: Acordo de 193 milhões de reais beneficia quase 800 trabalhadores na Bahia.
17: A ação faz parte da Semana Nacional da Execução Trabalhista, mutirão promovido para acelerar o pagamento de dívidas judiciais trabalhistas. Larissa Batista.
21: 761 trabalhadores fecharam por meio do Sindipetro um acordo de 193 milhões de reais com a Petrobras. A negociação foi feita pela Justiça do Trabalho, na Bahia. E eles são apenas algumas das milhares de pessoas beneficiadas pelo mutirão da Justiça do Trabalho em todo o país. Já foram arrecadados mais de 3 bilhões de reais em cerca de 56 mil audiências, realizadas nesta edição da Semana Nacional da Execução Trabalhista.
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18: A você, uma boa noite.
17: E até amanhã.
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23: Eu sou Humberto Pinheiro e estes são os destaques de hoje do Jornal do Senado, que começa agora. Lei do Redata cria incentivos fiscais para a instalação de data centers no Brasil. Novas regras da ANAC prevêem multa e suspensão para passageiros indisciplinados. Senado vai analisar marco legal para reduzir riscos e atividades com agentes biológicos. Boa noite. A Presidência da República sancionou a Lei do Redata, que cria incentivos fiscais para instalação e ampliação de centros de processamento de dados, os data centers. A medida busca estimular investimentos no setor e fortalecer a infraestrutura digital do país. Em contrapartida aos benefícios fiscais, as empresas terão de cumprir regras e metas previstas na legislação. A nova lei também estabelece punições para os casos de descumprimento das exigências e dos compromissos assumidos pelos beneficiários. Repórter Douglas Castilho.
24: Com as novas regras, o Estado brasileiro abrirá mão já esse ano de arrecadar o equivalente a 5,2 bilhões de reais em troca de incentivar um setor considerado estratégico pelos parlamentares. As isenções de impostos serão concedidas na compra de produtos de tecnologia da informação e comunicação, além de componentes eletrônicos a serem utilizados nas novas infraestruturas. A líder do governo no Senado Federal, senadora Tereza Leitão, do PT de Pernambuco, manifestou otimismo com o texto.
25: O Brasil deve ser potência da economia digital, conciliando soberania tecnológica, desenvolvimento, sustentabilidade e segurança pública.
24: Durante a audiência pública no Senado, especialistas apresentaram preocupações com a sustentabilidade ambiental e social dos empreendimentos. Por isso, a lei traz mecanismos de contrapartida para que a empresa participe do Redata, como firmar o compromisso com energia limpa e eficiência hídrica. Caso os requisitos não sejam cumpridos, a empresa deverá pagar todos os tributos isentos com juros, além de multa de mora.
23: E as novas regras da ANAC para passageiros indisciplinados já estão em vigor. A resolução classifica as condutas de acordo com a gravidade e prevê punições que vão de orientações a multas de até R$17.500. Em casos mais graves, o passageiro pode ter o direito de voar suspenso por até 12 meses. Entre as condutas consideradas gravíssimas estão agressões físicas contra tripulantes, atentados contra a dignidade sexual e tentativas de acesso não autorizado à cabine de comando. A reportagem é de Luísa Melo.
0: As novas regras da Agência Nacional de Aviação Civil, a ANAC, para passageiros indisciplinados começam a valer a partir desta semana. Os casos de má conduta devem ser classificados de acordo com a gravidade e as punições variam de instruções ao passageiro a multa de R$17.500 e suspensão temporária do direito de voar por até 12 meses, para casos considerados como graves e gravíssimos. Entre os comportamentos julgados como gravíssimos estão incluídos violência física contra membro da tripulação e atentado contra a dignidade sexual de tripulante ou passageiro. Ricardo Mota, especialista em direito do consumidor, aponta que um dos maiores desafios das novas normas é a aplicação prática.
4: A régua ficou mais clara no papel. A régua real só vai aparecer quando os primeiros casos concretos forem discutidos, seja na justiça, seja nos canais de defesa do consumidor.
0: As regras são válidas para voos domésticos, incluindo trechos nacionais conectados a voos internacionais.
23: Para reduzir riscos de atividades com vírus, bactérias, toxinas e outros agentes biológicos, o senador astronauta Marcos Pontes, do PL de São Paulo, apresentou um projeto de lei que cria um marco legal da biossegurança e bioproteção. O texto apresenta diretrizes de produção, armazenamento, transporte e descarte de materiais biológicos para instituições que vão desde universidades e laboratórios de diagnóstico médico até grandes centros de pesquisa tecnológica, sem engessar a liberdade científica. Repórter Márcio Maturana.
5: O avanço acelerado da biotecnologia traz oportunidades, mas também traz preocupação sobre segurança. Por isso, o senador astronauta Marcos Pontes, do PL de São Paulo, apresentou um projeto de lei que cria o marco legal da biossegurança e bioproteção, com regras claras para qualquer atividade que envolva agentes biológicos, como vírus, bactérias, toxinas ou materiais genéticos. São diretrizes de produção, armazenamento, transporte e descarte que deverão ser seguidas por instituições que vão desde universidades e laboratórios de diagnóstico médico até grandes centros de pesquisa tecnológica, sem engessar a liberdade científica. O texto aguarda definição das comissões por onde deverá ser discutido e votado. As medidas de biossegurança são ações práticas para evitar que um vírus, bactéria ou toxina escape por acidente ou contamine profissionais e o meio ambiente. Já as medidas de bioproteção são controles para impedir ações como roubo, sabotagem e uso indevido de informações. O projeto prevê também a criação de uma coordenação nacional permanente e um sistema integrado de informações para proteger dados de segurança nacional. Sobre tecnologia biológica com inteligência artificial e outras semelhantes, o projeto cria a categoria de pesquisa de uso duplo de preocupação. São considerados estudos com fins legítimos, mas que podem ser usados para causar dano. Neste caso, precisa passar por avaliação e supervisão adicionais. Na justificativa do projeto, o senador informa que, apesar de o Brasil já ter legislações importantes nessa área, existem lacunas que podem ser preenchidas de forma moderna, integrada e acessível.
6: Eleições 2026.
23: Neste ano, o eleitor irá votar em dois senadores. Mas atenção, são dois senadores diferentes. Um voto para cada candidato ou candidata. Primeiro, o eleitor escolherá um candidato e confirmará a escolha. Em seguida, registrará o outro voto. Se o eleitor repetir o mesmo número nas duas oportunidades, apenas o primeiro voto será considerado válido. O segundo será anulado automaticamente pela urna eletrônica. Também é importante importante lembrar que na votação para senador não é possível votar na legenda, ou seja, o eleitor não poderá digitar apenas o número do partido. Caso isso aconteça, o voto para senador será considerado nulo. No dia da eleição, é permitido levar os números dos candidatos anotados no papel. O primeiro turno da eleição ocorre no dia 4 de outubro e, para ajudar o cidadão a se informar melhor, o Senado Federal criou uma página especial para a cobertura das eleições. O site pode ser acessado por meio do endereço senado.leg.br/eleições. E foi sancionada a lei que cria a Política Nacional de Minerais Críticos Estratégicos. A medida busca estimular a pesquisa, a extração, o beneficiamento e a transformação desses materiais no Brasil, com incentivos de até 7 bilhões de reais para projetos do setor. Os minerais críticos e estratégicos são utilizados em tecnologias como carros elétricos, painéis solares, smartphones e equipamentos de alta tecnologia. Mais informações com o repórter Rodrigo Rezende.
7: Após a aprovação pelo Senado Federal, foi sancionada a lei que cria a Política Nacional de Minerais Críticos e Estratégicos. A nova legislação determina o foco no processamento destes minerais, também conhecidos como terras raras, no território nacional. A senadora Tereza Leitão, do PT de Pernambuco, afirma que a lei traz ainda responsabilidade ambiental.
25: Ele cria o certificado mineral de baixo carbono e o cadastro nacional de projeto de minerais críticos estratégicos. Nós não vamos produzir só para exportar. Nós vamos produzir também para nossa utilização.
7: Estão previstos até 7 bilhões de reais em incentivos do Estado para projetos envolvendo os minerais. O senador astronauta Marcos Pontes, do PL de São Paulo, destaca que a medida pode transformar o futuro do país.
8: Nós temos condição de enriquecer terras raras aqui no Brasil, que são utilizadas por uma série de aplicações estratégicas para o país. Nós temos o material, temos os cientistas.
7: As terras raras são um grupo de 17 elementos químicos utilizados na fabricação de diversos tipos de eletrônicos, ímãs para turbinas de energia eólica e em equipamentos da indústria da defesa.
23: Com trabalhos técnicos de Eliseu Caires, o Jornal do Senado fica por aqui. Acompanhe agora as notícias da Câmara dos Deputados. Boa noite e até amanhã.
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10: Projeto prevê incentivo à compra de livros com a criação do Pix da Leitura.
11: Avança a regulamentação da divulgação de imagens de crianças na internet.
10: Câmara define regra para nomear doença transmissível e evitar preconceito.
11: Boa noite. Os deputados aprovaram uma proposta que estabelece regras sobre a nomenclatura de doenças transmissíveis com o objetivo de evitar discriminações. A repórter Paula Bittar tem mais detalhes sobre a proposta.
12: A Comissão de Constituição e Justiça da Câmara aprovou um projeto que define regras para a nomenclatura de doenças transmissíveis no Brasil. O objetivo é evitar nomes que causem estigma ou preconceito contra países, etnias, pessoas ou animais e adequar a legislação brasileira às recomendações da Organização Mundial da Saúde. O texto aprovado determina que os nomes das doenças devem ser curtos, fáceis de pronunciar e baseados em características clínicas epidemiológicas ou no agente patogênico. Ficam proibidos termos que provoquem medo ou que tragam referências geográficas, nomes de pessoas, grupos étnicos, ocupações ou outros organismos que não o próprio patógeno. Segundo o autor da proposta, deputado Sérgio Souza, do MDB do Paraná, a mudança na legislação é urgente para evitar desinformação e violência. Ele citou como exemplo os ataques contra macacos ocorridos após a associação equivocada desses animais com o vírus monkeypox ou varíola dos macacos. A proposta que define regras para a nomenclatura de doenças transmissíveis no Brasil segue agora para análise do Senado. Da Rádio Câmara de Brasília, Paula Bittar.
9: Saúde.
2: Projeto de Zé Silva do União de Minas Gerais garante a aplicação domiciliar pelo SUS de vacinas e imunobiológicos previstos no Programa Nacional de Imunizações para pessoas com transtorno do espectro autista. Ele argumenta que o objetivo é reduzir o impacto dos deslocamentos.
3: O autismo, ele não é uma doença, ele é uma condição de vida, e essa condição de vida é preciso o mundo adaptar. Então, para que deslocar essa pessoa para a unidade de saúde, para a unidade básica de saúde? Por isso, é um projeto que parece muito simples, mas ele tem um alto impacto na vida das famílias e das pessoas autistas.
11: De acordo com Zé Silva, a proposta não gera impacto financeiro para o Estado, porque utiliza a estrutura já existente das equipes de saúde da família. Ele acrescenta que a iniciativa faz parte de um conjunto de ações voltadas à inclusão.
2: A Câmara analisa projeto que institui o Programa Nacional de Atenção Integral à Obesidade no SUS. A proposta de Fausto Pinato, do União de São Paulo, estabelece uma linha de cuidado prioritária para pessoas com obesidade de alto grau e comorbidades com atendimento nas unidades básicas de saúde.
11: Segundo Fausto Pinato, o tratamento deve combinar acompanhamento médico, nutricional, psicológico e atividade física. Ele reforça que o projeto prevê ainda o acesso a medicamentos já incorporados ao SUS com aplicação supervisionada nos postos de saúde.
2: Pinheirinho, do PP de Minas Gerais, apresentou projeto que garante o fornecimento gratuito e contínuo nas unidades básicas de saúde de medicamentos que combinam corticoide inalatório e broncodilatador para tratar a asma pelo SUS. Segundo o texto, a entrega será feita mediante receita médica e cadastro do paciente.
11: De acordo com Pinheirinho, esses remédios já são aprovados pelo SUS, mas hoje ficam concentrados em farmácias especializadas, o que dificulta o acesso. Para ele, descentralizar a distribuição ajuda a prevenir crises graves, evita internações e reduz mortes causadas pela asma.
2: É de autoria de Eduardo da Fonte, do PP de Pernambuco, projeto que obriga maternidades a orientar pais ou responsáveis sobre os cuidados essenciais com o recém-nascido antes da alta hospitalar. Ele aponta que a matéria prevê capacitação prática para prevenir acidentes como engasgos.
11: Eduardo da Fonte explica que o treinamento poderá incluir demonstração com simuladores anatômicos, além de orientações sobre alimentação, higiene e sono seguro. O deputado ressalta que a preparação dos cuidadores pode reduzir mortes evitáveis durante a primeira infância.
2: Gervásio Maia, do PCdoB da Paraíba, apoia a criação da Frente Parlamentar em Defesa da Política Nacional de Plantas Medicinais e Fitoterápicos. O deputado integra o grupo que assinou o pedido de registro do colegiado na Câmara em março deste ano.
11: Gervásio Maia ressalta que a medida também beneficia a agricultura familiar por incentivar o cultivo orgânico de plantas medicinais. Para ele, a iniciativa valoriza o conhecimento popular e a biodiversidade brasileira, como instrumentos de saúde pública e soberania nacional.
13: Direitos humanos.
2: Os deputados estão discutindo um projeto que estabelece regras para a divulgação de imagens de crianças na internet. O texto já foi aprovado na Comissão de Comunicação, como informa a repórter Maria Neves.
14: A Comissão de Comunicação da Câmara dos Deputados aprovou o projeto que visa limitar a exposição de crianças e adolescentes na internet. A proposta obriga os sites a remover imagens, vídeos e dados pessoais que possam violar a privacidade, a dignidade ou o desenvolvimento de crianças e adolescentes. A medida vale mesmo quando o material for publicado ou autorizado por pais ou responsáveis. Ainda de acordo com o texto apresentado pela deputada Rogéria Santos, do Republicanos da Bahia, os provedores de internet também deverão promover a desindexação das páginas com material impróprio de crianças e adolescentes. O objetivo é evitar que o material seja republicado com alterações ou continue a aparecer em mecanismos de busca. O projeto estabelece ainda que, quando a publicação puder afetar direitos da personalidade, a criança ou o adolescente deverá ser ouvido, de acordo com a sua idade e com o grau de maturidade. O relator na Comissão de Comunicação, deputado Jadiel Alencar, do Republicanos do Piauí, ressalta que o objetivo não é restringir os direitos dos pais, mas proteger menores de 18 anos de abusos.
1: A proposta não proíbe a publicação familiar ordinária. O objetivo é prevenir abusos e assegurar que a autoridade parental seja exercida de acordo com o melhor interesse, a dignidade, a privacidade, a segurança e a autonomia progressiva da criança e do adolescente. Nesse sentido, o enunciado recentemente aprovado na 10ª Jornada de Direito Civil reforça a necessidade de considerar o melhor interesse e a participação da criança conforme sua maturidade.
14: Quanto à exploração da imagem de crianças e adolescentes com finalidade de lucro, o texto determina que os responsáveis deverão adotar medidas reforçadas de proteção dos direitos da personalidade. Isso vale mesmo quando não houver remuneração direta, monetização pela plataforma ou pagamento em dinheiro. O projeto também estabelece que a divulgação de imagem, voz ou dados pessoais de crianças e adolescentes poderá gerar indenização por dano moral, ainda que não seja comprovado prejuízo. A reparação será devida quando a publicação ocorrer sem autorização exigida pela legislação ou provocar exposição indevida, abusiva, vexatória, discriminatória, degradante, exploratória ou incompatível com o melhor interesse da criança ou do adolescente. A mera autorização dos pais ou responsáveis não dispensa a responsabilidade das plataformas quando houver dano ao menor de 18 anos. O texto ressalva que as regras não se aplicam à aparição ocasional de crianças em conteúdos jornalísticos, educativos, culturais, científicos, institucionais ou relacionados à segurança pública, desde que não haja exploração ou exposição abusiva. O projeto que limita a exposição de crianças e adolescentes na internet ainda será analisado pelas comissões de Previdência e Assistência Social Infância, Adolescência e Família e de Constituição e Justiça. Se aprovado, poderá seguir para o Senado. Da Rádio Câmara de Brasília, Maria Neves.
13: Ciência e Tecnologia.
11: Raimundo Santos, do PSD do Pará, apresentou uma proposta para criar a Política Nacional de Inclusão Digital da Juventude. A iniciativa reúne ações para ampliar o acesso de jovens à tecnologia, à qualificação profissional e ao empreendedorismo digital.
2: Raimundo Santos afirma que a política deve priorizar estudantes da rede pública inscritos no CadÚnico e jovens em situação de vulnerabilidade. Além disso, a matéria incentiva cursos gratuitos, doação de equipamentos e parcerias para ampliar a inclusão digital.
13: Educação.
11: Ampliar o acesso ao programa PEDMEIA para estudantes do ensino médio da rede pública é o objetivo de uma proposta de Renildo Calheiros, do PCdoB de Pernambuco. O texto prevê a inclusão gradual de todos os alunos inscritos no CadÚnico, inclusive da educação de jovens e adultos.
2: A expansão seria feita dentro dos limites orçamentários e daria prioridade às famílias de menor renda que ainda não receberam benefício. Renildo Calheiros afirma que a medida estimula a permanência dos estudantes na escola e ajuda a reduzir o abandono e a evasão escolar.
13: Cultura.
11: Avançou na Câmara dos Deputados o projeto que cria o Pix da Leitura. O repórter Luiz Cláudio Canuto traz mais informações sobre a proposta.
15: Está na Comissão de Cultura da Câmara projeto que cria o programa Pix da Leitura, um incentivo financeiro com créditos culturais a quem comprove o hábito de ler. No final de junho, a proposta foi aprovada pela Comissão da Amazônia e dos Povos Originários e Tradicionais. O benefício deve ser usado exclusivamente para a cultura, principalmente a compra de livros, mas também cursos, oficinas e eventos culturais. A proposta determina que o registro da leitura seja realizado de forma simples e não avaliativa. A comprovação seria feita, por exemplo, com resumo escrito, comentário livre ou registro em áudio, nunca por meio de provas escolares, avaliações de conteúdo, atribuição de notas ou juízo de valor sobre a leitura. A prioridade para a implementação do programa seriam moradores do Norte e do Nordeste e comunidades tradicionais e de regiões de fronteira. Segundo o autor do projeto, o deputado Duda Ramos, do Podemos de Roraima, a medida busca valorizar e recompensar a leitura e romper, assim, a imagem da leitura como obrigação escolar ou prática de elite. O relator, deputado Alexandre Lindenmaier, do PT do Rio Grande do Sul, defendeu na Comissão da Amazônia o mérito da iniciativa e disse que o programa tem potencial para ampliar o repertório cultural da população e fortalecer a economia criativa.
16: A leitura constitui um instrumento essencial para o desenvolvimento humano, para o fortalecimento da cidadania e para a ampliação das oportunidades educacionais e profissionais. Neste contexto, políticas públicas que estimulem a formação de leitores contribuem diretamente para o desenvolvimento social, econômico e democrático do Brasil. A concessão de crédito cultural cria um círculo virtuoso, no qual o incentivo à leitura também fortalece o mercado editorial, livrarias, cinemas, teatros, museus e demais agentes da economia criativa.
15: Segundo o relator, a proposta está de acordo com as diretrizes da Política Nacional do Livro e do Sistema Nacional de Cultura. Segundo pesquisa da Nielsen, publicada em fevereiro deste ano pela Câmara Brasileira do Livro, o mercado editorial brasileiro melhorou no ano passado. Com 18% do segundo relator, a proposta está de acordo com as diretrizes da Política Nacional do Livro e do Sistema Nacional de Cultura. Segundo pesquisa da Nielsen, publicada em fevereiro deste ano pela Câmara Brasileira do Livro, o mercado editorial brasileiro

0: Da Rádio Câmara de Brasília, Luiz Cláudio Canuto.
1: Segurança Pública.
2: Bruno Ganem, do Podemos de São Paulo, destaca a aprovação de projeto que cria um protocolo de atuação em casos de acidentes aéreos. O congressista assinala que a proposta prevê um comitê coordenado pela ANAC para integrar instituições públicas e privadas na resposta a tragédias da aviação.
3: Esse protocolo busca repetir um quadro que acabou sendo positivo em meio à tragédia do acidente da Voipes. As instituições envolvidas, elas acabaram tendo uma sinergia muito boa, né? E isso favoreceu bastante o acolhimento aos familiares, né? Isso foi uma atuação diferenciada. É claro que é triste, né? A gente tem que encontrar algo positivo naquilo que é terrível, né? Que gera tanto sofrimento, mas o fato é que funcionou muito bem e garante que o que deu certo possa se repetir sempre que eventualmente ocorrer uma tragédia aérea.
4: Bruno Ganem afirma que a medida busca evitar que acidentes aéreos sejam tratados de forma desarticulada e burocrática. Ele explica que o texto transforma práticas de cooperação institucional em regra permanente para o acolhimento às famílias das vítimas.
2: Miguel Lombardi, do PL de São Paulo, quer criar regras mais rígidas para a concessão da saída temporária a condenados por crimes de violência doméstica contra a mulher. O benefício dependeria de uma avaliação obrigatória de risco e da manifestação do Ministério Público.
4: Miguel Lombardi também defende que a vítima seja ouvida de forma protegida e que o pedido seja negado quando houver risco à sua integridade. Nos casos excepcionais de concessão, o deputado propõe medidas como monitoramento eletrônico e proibição de contato com a vítima.
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1: Agricultura.
2: Avança na Câmara o projeto que facilita o trânsito de produtos artesanais pelo país. A repórter Silvia Munhato explica como deve funcionar.
6: A Comissão de Indústria, Comércio e Serviços da Câmara dos Deputados aprovou o projeto que permite a comercialização interestadual de produtos alimentícios artesanais fiscalizados por órgãos de saúde de estados e municípios. O deputado José Medeiros, do PL do Mato Grosso, autor do projeto, explica que a ideia é facilitar o trânsito desses produtos.
7: Nós temos produtos muito caros à nossa sociedade que são comercializados e muitas vezes apreendidos por filigranas das portarias e regulamentos, né? E nós temos uma preocupação porque boa parte da legislação que rege isso aí não é nem a que é aprovada no Congresso, né? São portarias, resoluções que vão sendo feitas e deixando essas pessoas totalmente à margem da legalidade.
6: O relator, deputado Daniel Agrobon, do PSD de Goiás, também buscou regulamentar a participação dos produtos alimentícios artesanais em eventos internacionais. O texto autoriza a saída desses produtos para participar de feiras, concursos ou provas, desde que haja autorização expressa do órgão federal responsável e sejam observadas as exigências sanitárias cabíveis. O projeto que regulamenta a comercialização interestadual de produtos alimentícios artesanais será analisada agora pelas comissões de Agricultura e de Constituição e Justiça. Da Rádio Câmara de Brasília, Silvia Munhato.
1: Consumidor.
4: Daniel Freitas, do PL de Santa Catarina, votou a favor de projeto que amplia a fiscalização do mercado de combustíveis. A proposta autoriza a ANP, a Agência Nacional do Petróleo, Gás Natural e Biocombustíveis, a acessar dados de notas fiscais eletrônicas dos agentes regulados.
2: O texto

0: aprovado pela Câmara com apoio de Daniel Freitas, permite o cruzamento das informações com os dados já reunidos pela agência para identificar irregularidades como adulteração de combustíveis e sonegação. A proposta seguiu para análise dos senadores.
1: Projeto de Áureo Ribeiro, do Solidariedade do Rio de Janeiro, dispensa a exigência do selo físico do Inmetro em capacetes comprados no exterior ou importados por pessoas físicas. O texto prevê que a medida só vale para marcas e modelos do produto que já tiverem certificado e registro no Instituto.
0: Áureo Ribeiro argumenta que a exigência do selo físico encarece os equipamentos e gera autuações desnecessárias a motociclistas que usam capacetes já seguros. O deputado reforça que a medida não altera as exigências de absorção de impacto.
1: Termina agora o Jornal Câmara dos Deputados, produzido pela Rádio Câmara, com trabalhos técnicos de Wellington Teles e a apresentação de Val Monteiro e Luciana Vieira. Uma boa noite para você.
0: A Voz do Brasil volta amanhã. Boa noite.
2: Você ouviu a Voz do Brasil. Boa noite.

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1: Rádio Mundo Melhor FM, 22 horas.
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0: saudade do seu nego foi. Valeu, Bruno Barreto, meus irmãos.
1: Segura, Luan Pereira. Olha só, é melhor ficar em casa mesmo, porque nós quando sai é problema, hein?
0: É problema, rapaz, é problema. Tamo junto.
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9: Rádio Mundo Melhor FM, 22 horas, 15 minutos.

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5: Mundo Melhor, 22 e 33.

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13: Mundo Melhor, 22:48.
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13: Mundo Melhor, 22:49.

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O anjo do Senhor anunciou a Maria e ela concebeu do Espírito Santo. Ave Maria, cheia de graças, o Senhor é convosco. Bendita sois vós entre as mulheres e bendito é o fruto do vosso ventre, Jesus. Santa Maria, Mãe de Deus, rogai por nós, pecadores, agora e na hora de nossa

nossa morte. Amém. Eis aqui a serva do Senhor, faça-se em mim segundo a vossa palavra. Ave Maria, cheia de graças, o Senhor é convosco. Bendita sois vós entre as mulheres, e bendito é o fruto do vosso ventre, Jesus. Santa Maria, Mãe de Deus, rogai por nós, pecadores, agora e na hora de nossa morte. Amém. E o Verbo se fez carne e habitou entre nós. Ave Maria, cheia de graças, o Senhor é convosco. Bendita sois vós entre as mulheres, e bendito é o fruto do vosso ventre, Jesus. Santa Maria, Mãe de Deus, rogai por nós, pecadores, agora e na hora de nossa morte. Amém. Rogai por nós, Santa Mãe de Deus, para que sejamos dignos das promessas de Cristo. Oremos. Infundi, Senhor, vos rogamos a vossa graça em nossos corações, para que nós, conhecendo pela anunciação do anjo a encarnação de Jesus Cristo, vosso Filho, por sua paixão e morte de cruz, cheguemos à glória da ressurreição. Pelo mesmo Cristo, nosso Senhor. Amém.

0: Louvado seja nosso Senhor Jesus Cristo, que a graça e a paz de Deus nosso Pai e de Jesus Cristo nosso Senhor estejam com todos vocês e seus familiares. Prezados radiovintes, hoje é sexta-feira, dia 18 de setembro, e nós vamos meditar o Evangelho de Jesus Cristo segundo Lucas, capítulo 8, do versículo 1 ao 3. Naquele tempo, Jesus andava por cidades e povoados, pregando e anunciando a boa nova do reino de Deus. Os 12 iam com ele, e também algumas mulheres, que haviam sido curadas de maus espíritos e doenças. Maria, chamada Madalena, da qual tinham saído 7 demônios. Joana, mulher de Cusa, alto funcionário de Herodes, Susana e várias outras mulheres que ajudavam a Jesus e aos discípulos com os bens que possuíam. Palavra da Salvação. Amados radiovintes, a experiência da fé e do amor encontrada no gesto penitencial e esponsal da mulher pecadora agraciada deve ter se tornado não só notória, mas também serviu para fundamentar a coragem e o vivo interesse de outras mulheres, inclusive eminentes, que se tornaram não apenas discípulas de Jesus, como também colocaram seus bens à disposição do seu ministério público. Exatamente por meio desse ministério, as pessoas podiam conhecer quem era Jesus e como agia com bondade e compaixão pelos doentes, excluídos, pecadores e desfavorecidos que encontrava pelo caminho, nas cidades e vilarejos. Assim, a boa nova do reino de Deus abarcava os locais e contextos socio-religiosos nos quais as pessoas se encontravam e buscavam sentido para as próprias vidas. Encontrar Jesus ou ser encontrado por ele era a ocasião de ter a vida ressignificada. Oremos. Ó Deus, vós que criais e governais todas as coisas, volvei para nós o vosso olhar, e para sentirmos a ação da vossa misericórdia, dai-nos a graça de vos servir de todo o coração. Por nosso Senhor Jesus Cristo, vosso Filho, na unidade do Espírito Santo. Amém. Meu abraço, amigo, que a bênção de Deus, Pai, Filho e Espírito Santo desça sobre todos vocês e permaneça para sempre. Fiquem com Deus e até daqui a pouco no programa Fé Católica.
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0: Amados irmãos, amadas irmãs, iniciamos o programa Fé Católica e a nossa catequese é o impacto da Sacrosanctum Concilium na liturgia. A Sacrosanctum Concilium, primeira constituição do Concílio Vaticano II, promoveu a maior reforma da liturgia católica romana. Seu objetivo central foi garantir uma participação ativa, consciente e frutuosa dos fiéis, aproximando o mistério cristão da prática e da compreensão do povo de Deus. Quais foram os principais impactos e mudanças? O uso da língua vernácula, que foi a substituição do latim pelas línguas nativas de cada região, permitindo que os fiéis compreendessem as orações, as leituras e os cânticos. A participação ativa. Os fiéis passaram a ter um papel dinâmico na Assembleia através das respostas, leituras, cantos e orações, deixando de ser meros espectadores. Posição do celebrante. Alteração na dinâmica física da celebração, com o sacerdote passando a celebrar o rito de frente para a Assembleia e não de costas, como se fazia antes. Liturgia da palavra, maior ênfase na proclamação e na escuta das escrituras. O lecionário foi ampliado, oferecendo uma variedade maior de trechos bíblicos ao longo dos anos. Revisão dos sacramentos. Aconteceu a simplificação e atualização dos ritos de batismo, crisma, matrimônio e demais sacramentos, tornando-os mais pastorais e inteligíveis. Inculturação. Aconteceu maior abertura para adaptar a liturgia à cultura e aos costumes dos povos, sem perder a essência da fé católica. O documento sobre a liturgia também redefiniu a teologia litúrgica, ensinando que Cristo está presente não apenas na consagração, nas espécies do pão e do vinho, mas também na palavra proclamada, na pessoa do ministro e na assembleia reunida em oração em seu nome. Meu abraço, amigo, a minha bênção, fiquem com Deus e até o próximo programa.
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0: Amados irmãos, amadas irmãs, iniciamos a Novena do Bom Pastor. Sou Dom Félix, bispo da Diocese de Governador Valadares. Sou pastor dessa porção do povo de Deus da região do Vale do Rio Doce. É com alegria, então, que nós iniciamos em nome do Pai e do Filho e do Espírito Santo. Amém. Peçamos perdão. Senhor Jesus, bom pastor, tem compaixão de nós, porque somos pecadores. Não leves em conta as nossas faltas, mas concede-nos a graça de arrependermos dos nossos pecados. Converte-nos a ti. Não nos deixes pecar. Não nos deixes cair em tentação. Livra-nos do mal e perdoa todas as nossas culpas. Amém. Façamos o nosso agradecimento. Ó Deus, nosso Pai, nós te damos graças por todo o bem que nos fizeste até agora. Nós te agradecemos pelos imensos benefícios que concedeste a todos nós, seres humanos, e a todas as outras criaturas tuas que estão no céu, na terra e em todo o universo. Por teu Filho Jesus Cristo, Senhor nosso e bom pastor, a ti, nossa ação de graças, a honra e a glória, pelos séculos dos séculos e por toda a eternidade. Amém. Ouçamos a palavra de Deus. Eu sou o bom pastor. Conheço as minhas ovelhas e elas me conhecem. Assim como o Pai me conhece e eu conheço o Pai, e dou a minha vida pelas ovelhas. João 10:14. Meditemos a palavra de Deus.

Façamos agora a nossa intenção geral para alcançar a graça de perdoar as ofensas. Ó Deus de bondade, tu que não levas em conta nossas culpas, tu que perdoas a todos que te ofendem, dá-nos um coração manso e humilde, como é o coração de Jesus. Concede-nos a graça de perdoar sem restrições e sem medidas a todos que fazem o mal contra nós. Não permitas que caiamos na tentação de pagar o mal com o mal. Ensina-nos a amar nossos inimigos e a rezar com frequência pelo bem deles. Nós te pedimos por Cristo Senhor nosso. Amém. Façamos agora uma pausa para que no silêncio do nosso coração, com os olhos fixos na imagem do bom pastor, seja feito a ele o pedido de graças que desejamos receber dele por meio desta novena.

0: Oremos. Senhor Jesus, Filho de Deus e Filho de Maria, tu que és verdadeiro Deus e verdadeiro homem, tem piedade de nós. Senhor Jesus, tu que és o Cristo de Deus, tem piedade de nós. Senhor Jesus, tu que és o bom pastor, atende a nossa súplica. Rezemos uma Ave Maria, pedindo à nossa querida Mãe do Céu, que por intercessão dela, sejam recebidas as graças do bom pastor que dele esperamos obter. Ave Maria, cheia de graças, o Senhor é convosco. Bendita sois vós entre as mulheres, e bendito é o fruto do vosso ventre, Jesus. Santa Maria, Mãe de Deus, rogai por nós, pecadores, agora e na hora de nossa morte. Amém. Neste momento, nós vamos abençoar a água. Ó Deus Criador, nós te damos graças porque criaste a água para nos dar vida, saciar nossa sede, para lavar e refrescar nossos corpos, para molhar a terra e fazê-la produzir frutos que nos alimentam e sustentam. Nós te agradecemos pela água do batismo, pela qual tu nos purificas, a fim de que tenhamos uma vida limpa da sujeira do pecado e sem nenhuma mancha do mal. Nós te damos graças, porque por Jesus Cristo, que ofereceu a uma mulher samaritana e continua oferecendo a todos nós a água viva, da qual quem beber nunca mais terá sede, tu sacias a sede de todos os seres humanos. Abençoa, ó Pai, esta água que colocamos em tua presença. Concede a todos que fizerem uso dela tua proteção e a cura de suas enfermidades. Assim como pela passagem dos hebreus pelas águas do Mar Vermelho, tu os libertaste da escravidão do Egito, a todos que usarem desta água, livra-os de todos os males. Nós te damos graças e te pedimos por Jesus Cristo, Senhor nosso. Amém. Façamos agora a nossa consagração ao bom pastor. Ó bom pastor, nós te consagramos toda a nossa vida. A ti confiamos nossas famílias e nossos amigos. Tudo que temos e tudo que somos entregamos a ti. Tu és a fonte da vida. De ti procedem a cura e a libertação de todos os males. Tu és nossa luz e salvação. Queremos ser tuas ovelhas e pertencermos para sempre ao teu rebanho, pois junto de ti encontramos acolhida, paz e segurança. De todos os temores, tu sempre nos livras. Em ti pomos toda a nossa esperança, pois quem em ti espera jamais será decepcionado. Bom e eterno pastor, seguindo a ti com fidelidade, sabemos que após nossa peregrinação neste mundo, seremos recebidos por ti no céu. Lá, conforme tua promessa, viveremos para sempre contigo e teremos a felicidade eterna. Amém. Rezemos juntos a oração que o Senhor nos ensinou, através da qual nós chamamos a Deus de Pai e nos comprometemos a viver como irmãos e irmãs. Pai nosso que estais nos céus, santificado seja o vosso nome. Venha a nós o vosso reino. Seja feita a vossa vontade, assim na terra como no céu. O pão nosso de cada dia nos dai hoje. Perdoai-nos as nossas ofensas, assim como nós perdoamos a quem nos tem ofendido. E não nos deixeis cair em tentação, mas livrai-nos do mal. Amém. Recebamos agora a bênção do bom pastor. Que o bom pastor nos olhe com amor, traga luz aos nossos olhos e serenidade para o nosso coração. Amém. Que o bom pastor nos abrace agora com ternura, de modo que sintamos o afeto do seu divino coração. Amém. Que o bom pastor seja nosso guia, nos faça conhecer sua estrada, nos conduza e conduza nossas famílias pelos caminhos da paz e da felicidade. Amém. Ao bom pastor, a honra, a glória e o louvor para sempre. Amém. Que a bênção de Deus, Todo-Poderoso e rico em misericórdia, Pai, Filho e Espírito Santo, desça sobre todos nós e permaneça para sempre. Amém. Fiquem com Deus.
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2: Mundo Melhor, 18:18.

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1: Mundo Melhor, 2:41.

Obrigado, Campo Grande. Gente, essa música é uma das músicas mais apaixonadas que eu já escrevi. E foi dom de Deus, realmente, eu ter escrito essa música. Vamos lá?

0: Uma salva de palmas, Murilo Ru.
1: Valeu, Goiânia.
0: É, Murilo.
1: Que delícia. Tamo junto. Tem que respeitar.
0: Que é isso.
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0: já, Rodolfo. Parabéns.
1: Roberto Ronaldo.
0: Que Deus ilumine esse trabalho. Muito sucesso, a gente tá muito feliz de poder participar, viu? Um beijo no coração, galera.
1: Tchau, tchau, gente. Obrigado.
0: Obrigado, Roberto Ronaldo.
2: Um abraço.

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0: você, tudo bem? Tô chegando por aqui nas ondas da sua rádio Mundo Melhor. Show de bola, hein? A partir de agora é nós e nós mesmo, hein? É, até as 8 nós estamos juntos. Eu daqui, você daí, na sintonia certa da sertaneja do leste de Minas. Bom, lembrando que hoje é dia 18, hoje é sexta-feira, hein? Sextou, sexta-feira maravilhosa. Pois é, hoje é dia 18, já falei, né? Hoje é dia 18 mesmo, tá bom? Um bom dia pra você, muito obrigado pelo carinho da sua audiência. A partir de agora, até às 8.
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0: Emoção que não cabe no coração. Beleza, hein? Bom, pra começar bem, tem Milionário José Rico, Águas da Saudade.

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0: καφενός Κυπριακά, μην έχουμε να το παλατάρεις, να το τέλειο. 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Nossa, quando você chega em Belo Horizonte, né, não tem um lugar que não tá pichado, né? É, tu não gosta de fazer aquela pichação, né? É pichação. É, mas você entendeu, né? Eles que escrevem, né, uns trem que você não entende, né? Diz que só eles que entendem aquela linguagem ali, né? Aqueles rabiscos que eles fazem, né? É, nos prédios. Você passa assim, você olha lá em cima, no 10º andar tem pichação. Como é que esse malacabate chegou lá em cima pra fazer aquilo ali, né? Diz que eles escalam, né? Prédio pra fazer isso aí. É, mas não cai, né, menino? Mas não cai. Pois é. Mas todo lugar que você passa em Belo Horizonte, é raro um lugar que não tem. Tá tudo rabiscado, né? É tudo rabiscado. E eu, hein? É. Quem vai pra lá sabe tudo falando, né? Belo Horizonte. Bom, gente, agora são 4:25, 4:25. Vamos que vamos, hein? Agora em Valadares, 4:25. Lembrando que hoje é dia 18 de setembro de 2026. Bom, pra você que hoje tá aí curtindo a nossa programação, tá fazendo uma volta ao redor do sol, que é o aniversário, né? Seu aniversário hoje, parabéns, muitos anos de vida. Beleza, hein? É isso aí. Olha que Serginho bate 1 milhão de seguidores no quarto, né, dia de A Fazenda, né? Engraçado, esse negócio deve ter acabado, né? Eu acho que já perdeu a graça esse negócio de Fazenda, Big Brother. Tudo no início é novidade, né? E aí era líder de audiência. Pra você ter uma ideia, eu nem sabia que tava acontecendo Fazenda, esse negócio de Fazenda. Lembro que começou no SBT, né? Você lembra? Primeiro foi o SBT que trouxe aquele... esqueci o nome do quadro que tinha do SBT lá no início, né? Casa dos Artistas, né? Acho que é assim, Casa dos Artistas. Bombou, né? Acho que fizeram, se eu não me engano, umas 2, 3 edições depois, né? Aí parou, entendeu? Aí depois da Casa dos Artistas veio Big Brother, veio A Fazenda... Lá no início, né, quando começou era show de bola, mas já vai chegando tempo, né, fica muito batido, né, assim o pessoal já não tem muito interesse em ficar ali sentado à noite, até acabar pra ir dormir e acordar cedo outro dia, né, é. Na verdade isso é tudo combinado também, você vê que eles brigam ali dentro, aí daqui a pouco quando acaba o quadro, né, junta todo mundo ali conversando e rindo, uma boa, entendeu? Aqueles namoros, né, que acontecem ali dentro também. Depois você nunca fica sabendo o que aconteceu aqui fora, se continuou, né, se foi só encenação mesmo, entendeu? Mas é muito estranho que é trem, você não vê, né? A fulana se casou com a fulana do Big Brother, né, que casou com fulano que tava namorando lá dentro, né? É, você não vê falar, o cara também da Fazenda, né? Pois é. Pois é. Mas é isso aí, né? Como diz, assiste quem quer, não é verdade? É, cada um tem direito e livre arbítrio de fazer o que quiser. Quem não gosta, não assiste, né? É muito simples.
1: Eu não vou, não.
0: Vou mesmo, não.

0: A majestade sabiá. Chitãozinho Chororó com Bruna Viola, né? Caipira e Majestade Sabiá. Sabia que essa música Majestade do Sabiá é da Roberta Miranda, menino? É a composição da Roberta Miranda, hein? Mirandinha, Mirandinha, né? Pois é. Bom, olha a hora agora, são 4:34, 4:34, bom dia pra você. Bom, gente, lembrando que domingo que vem, né, dia 27 agora, é a grande cavalgada de Matias Lobato, viu? A maior do leste de Minas, tá bom, gente boa? Pois é, pra você que tá me ouvindo aí, você que tem sua comitiva aí, prepara, hein? Prepara o cavalo aí, meu filho, que o tempo vai pegar fogo. Vai sortear uma moto zero quilômetro, mais 10 novilhas, hein? Pois é, dia 27. E nós estaremos lá com a caravana, fazendo a alegria do povão, né? Da chegada aí, da chegada do percurso da cavalgada. Almoço aí com muito churrasco, né? É café da manhã, muita coisa legal. Te espera da dia 27, hein? Serão dois dias, dia 26 e 27. Dia 27 é a cavalgada, a tradicional cavalgada de Matias Lobato. Meu abraço a todos vocês aí, né? Matias Lobato tem uma paixão muito grande para com todos aí de Matias Lobato, viu? Matias Lobato, ele também, né? Graças a Deus, sempre recebe a gente de braços abertos, viu? A gente fica muito feliz com isso, né, menino? Fica muito feliz. Muito obrigado mesmo de coração aí, tá bom? 4:35. Então daí, alô, comitiva!
1: Confirmado. Oh,
0: beleza!
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7: Rancho 97, agora 4 horas 41 minutos. Gente, o Neymar. Neymar, né, rapaz? Foi criticado, né? Criticar o Atlético, né? Você viu só quem falou? Levou chumbo, né? Neymar faz reflexão sobre troca de provocações com torcedores rivais, né? Ele diz, podem me xingar à vontade. Pois é, ele falou assim, ó, que sem joelho jogo melhor do que todo o seu time, né? Falando aí para o Atlético, né? Então, camisa 10 teve vídeo em que responde, né? A torcedores do Atlético. É circulado aí nas redes sociais. E o pessoal, os internautas, não perdoam não, viu? Então ele usou as redes sociais, né, para desabafar e refletir sobre repercussões, né, de um vídeo em que responde à provocação de torcedores do Atlético, né, na partida em que Santos saiu vitorioso na Vila Belmiro, né, na quarta-feira, né, pelas quartas de final da Conmebol Sul-Americana, né? Então daí, ó, em determinado momento o atacante diz que sem joelho joga melhor do que todo o seu time, tá vendo? Falando assim, respondendo ao atleticano, né, no caso aí. Bom, estava a caminho de casa e vim pensando, né, de como eram os jogos importantes, os clássicos, jogos classificatórios, onde existia rivalidade e provocação, e era, né, muito legal quando tinha Edmundo, Viola, né, quando fazia gol, que imitava, né, o outro time, tipo assim, né? Se ele falando, Paulo Nunes, então, o que não pode é violência, é partir, né, as coisas ruins, e isso não pode mais. A provocação faz parte, é o Neymar falando. Pois é, rapaz, mas o pessoal caiu em cima, viu, né? Os torcedores aí do Atlético, mas montou em cima aí nas redes sociais, entendeu? Pela provocação que ele fez aí para, né, o Atlético, né, menino? Aí não pode, não pode. Aí quem vai falar com a gente é ele, né, o Mário Gomes aí. Como é que é, Mário Gomes?

0: É, menino, essa música é a mais pura verdade, né? Do que a gente vive hoje. Imagina quando chegar esse grande dia aí desse pessoal que fica fazendo guerra, matando crianças e idosos, né? Imagina? Pois é. Pode se sentar lá quando estiver de frente com o rei, né? Vai ter aquele julgamento e tudo mais, e aí? O que que ele vai falar? Pois é. Bom, agora é hora de falar do campo, né? Vamos pro campo?
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0: Vamos falar do campo agora. Mato Grosso lidera vendas de carne bovina e responde por 25,6% das exportações do Brasil. Tá vendo? Tá vendo? Olha, a pecuária do Mato Grosso consolida sua posição de liderança, né, absoluta no comércio exterior de proteína animal. Tá vendo que coisa, gente? É. Entre janeiro e agosto de 2026, o estado embarcou 566 mil toneladas de carne bovina para o mercado internacional, né, o que representa 25,6% de todo o volume exportado pelo Brasil no período. Bom, na prática, uma em cada 4 toneladas de proteína vendida, né, pelo país ao exterior saiu de fazendas do Mato Grosso, né? Fazendas mato-grossenses. Bom, segundo dados da Associação Brasileira das Indústrias e Exportadoras de Carnes, a ABIEC, divulgados aí, né, com análise do Instituto Mato Grossense de Carne, que é IMAC, os embarques, né, do estado movimentaram cerca de 3,2 bilhões de dólares nos primeiros, né, 8 meses do ano, viu? Então, o resultado coloca Mato Grosso do Sul no ranking, né, nacional de exportadores, seguido por São Paulo na segunda colocação. E também, né, que está aí com 409 mil toneladas. E Goiás, em terceiro lugar, com 266 mil toneladas. Então, juntos, os três estados são responsáveis por mais da metade de toda, né, a carne bovina brasileira comercializada no exterior em 2026, tá vendo? Beleza, hein? É, então tá aí, ó, Estados Unidos, né, fatura 3,2 bilhões de dólares e embarca 564 mil toneladas nos primeiros 8 meses do ano, né? Então, São Paulo e Goiás completam o pódio, né, do setor. Então tá certo. Tá vendo que beleza, né? Esse foi mais um
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0: também. Nossa, fã dessa música.
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0: Olha aí, ó.
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0: Paula Fernandes, né?
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0: Essa é daquela que ela canta com o.
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0: É, ela canta mais o.
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0: O Missapia. Acho que é jeito de mato, né? Tá fácil,
1: hein? Pra se arrepender.
0: Tá fácil aí, produção?
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0: Achou aí? Ah, é essa mesmo, isso aí. Vamos lá. Agora 5 horas, 3 minutos, 5 e 3. Bom dia pra vocês, Ubelê.
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essa música do Jean Giovanni sem letra, né, menino? Só faz, música tão bonita, né? Mas essa aí. A comitiva já chegou, não tem letra não. Cadê o romantismo? Aí do Jean Giovanni, né? Essa é a música sem sentido, né, menino? Fala a verdade, não gosto de ficar falando não, mas a música sem sentido, né? E eu, hein? Vai deitar. Muito bem, hora certa pra você ligado aqui com a gente. Agora são 5 horas e 15 e 19 minutos. 5 e 19 já, menino. Olha, tá passando o tempo, tá voando. É, tá passando rapidamente, você nem sente. Ai, ai, ai.

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0: Carreiro de Prantos e tinha um carreiro meu pardinho aqui no Rancho 97.
1: Quantas horas?
0: Agora são 5h35.
1: Ô, Lobão, quantas horas?
0: Falei, 5h35.
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0: Um abraço aqui pra todo mundo, Disseu, lá no sítio do Petrúquio. Tô de férias não, viu, Disseu? Ele encontrou comigo e perguntou se eu tava de férias. É um mal acabado, hein?

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O anjo do Senhor anunciou a Maria e ela concebeu do Espírito Santo. Ave Maria, cheia de graças, o Senhor é convosco. Bendita sois vós entre as mulheres e bendito é o fruto do vosso ventre, Jesus. Santa Maria, Mãe de Deus, rogai por nós, pecadores, agora e na hora de nossa morte. Amém. Eis aqui a serva do Senhor, faça-se em mim segundo a vossa palavra. Ave Maria, cheia de graças, o Senhor é convosco. Bendita sois vós entre as mulheres, e bendito é o fruto do vosso ventre, Jesus. Santa Maria, Mãe de Deus, rogai por nós, pecadores, agora e na hora de nossa morte. Amém. E o Verbo se fez carne e habitou entre nós. Ave Maria, cheia de graças, o Senhor é convosco. Bendita sois vós entre as mulheres, e bendito é o fruto do vosso ventre, Jesus. Santa Maria, Mãe de Deus, rogai por nós, pecadores, agora e na hora de nossa morte. Amém. Rogai por nós, Santa Mãe de Deus, para que sejamos dignos das promessas de Cristo. Oremos. Infundi, Senhor, vos rogamos a vossa graça em nossos corações, para que nós, conhecendo pela anunciação do anjo a encarnação de Jesus Cristo, vosso Filho, por sua paixão e morte de cruz, cheguemos à glória da ressurreição. Pelo mesmo Cristo, nosso Senhor. Amém.

0: Louvado seja nosso Senhor Jesus Cristo. Que a graça e a paz de Deus, nosso Pai, e de Jesus Cristo, nosso Senhor, estejam com todos vocês e seus familiares. Prezados radiovintes, hoje é sexta-feira, dia 18 de setembro, e nós vamos meditar o Evangelho de Jesus Cristo segundo Lucas, capítulo 8, do versículo 1 ao 3. Naquele tempo, Jesus andava por cidades e povoados, pregando e anunciando a boa nova do reino de Deus. Os 12 iam com ele, e também algumas mulheres, que haviam sido curadas de maus espíritos e doenças. Maria, chamada Madalena, da qual tinham saído 7 demônios. Joana, mulher de Cusa, alto funcionário de Herodes, Susana e várias outras mulheres que ajudavam a Jesus e aos discípulos com os bens que possuíam. Palavra da Salvação. Amados radiovintes, a experiência da fé e do amor, encontrada no gesto penitencial e esponsal da mulher pecadora agraciada, deve ter se tornado não só notória, mas também serviu para fundamentar a coragem e o vivo interesse de outras mulheres, inclusive eminentes, que se tornaram não apenas discípulas de Jesus, como também colocaram seus bens à disposição do seu ministério público. Exatamente por meio desse ministério, as pessoas podiam conhecer quem era Jesus e como agia com bondade e compaixão pelos doentes, excluídos, pecadores e desfavorecidos que encontrava pelo caminho, nas cidades e vilarejos. Assim, a boa nova do reino de Deus abarcava os locais e contextos socio-religiosos nos quais as pessoas se encontravam e buscavam sentido para as próprias vidas. Encontrar Jesus ou ser encontrado por ele era a ocasião de ter a vida ressignificada. Oremos. Ó Deus, vós que criais e governais todas as coisas, volvei para nós o vosso olhar, e para sentirmos a ação da vossa misericórdia, dai-nos a graça de vos servir de todo o coração. Por nosso Senhor Jesus Cristo, vosso Filho, na unidade do Espírito Santo. Amém. Meu abraço, amigo, que a bênção de Deus, Pai, Filho e Espírito Santo, desça sobre todos vocês e permaneça para sempre. Fiquem com Deus e até daqui a pouco no programa Fé Católica.
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0: Amados irmãos, amadas irmãs, iniciamos o programa Fé Católica e a nossa catequese é o impacto da Sacrosanctum Concilium na liturgia. A Sacrosanctum Concilium, primeira constituição do Concílio Vaticano II, promoveu a maior reforma da liturgia católica romana. Seu objetivo central foi garantir uma participação ativa, consciente e frutuosa dos fiéis, aproximando o mistério cristão da prática e da compreensão do povo de Deus. Quais foram os principais impactos e mudanças? O uso da língua vernácula, que foi a substituição do latim pelas línguas nativas de cada região, permitindo que os fiéis compreendessem as orações, as leituras e os cânticos. A participação ativa. Os fiéis passaram a ter um papel dinâmico na Assembleia, através das respostas, leituras, cantos e orações, deixando de ser meros espectadores. Posição do celebrante. Alteração na dinâmica física da celebração, com o sacerdote passando a celebrar o rito de frente para a Assembleia e não de costas, como se fazia antes. Liturgia da palavra. maior ênfase na proclamação e na escuta das escrituras. O lecionário foi ampliado, oferecendo uma variedade maior de trechos bíblicos ao longo dos anos. Revisão dos sacramentos. Aconteceu a simplificação e atualização dos ritos de batismo, crisma, matrimônio e demais sacramentos, tornando-os mais pastorais e inteligíveis. Inculturação. Aconteceu maior abertura para adaptar a liturgia à cultura e aos costumes dos povos, sem perder a essência da fé católica. O documento sobre a liturgia também redefiniu a teologia litúrgica, ensinando que Cristo está presente não apenas na consagração, nas espécies do pão e do vinho, mas também na palavra proclamada, na pessoa do ministro e na assembleia reunida em oração em seu nome. Meu abraço, amigo, a minha bênção, fiquem com Deus e até o próximo programa.
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0: Amados irmãos, amadas irmãs, iniciamos a Novena do Bom Pastor. Sou Dom Félix, bispo da Diocese de Governador Valadares. Sou pastor dessa porção do povo de Deus da região do Vale do Rio Doce. É com alegria, então, que nós iniciamos em nome do Pai e do Filho e do Espírito Santo. Amém. Peçamos perdão. Senhor Jesus, bom pastor, tem compaixão de nós, porque somos pecadores. Não leves em conta as nossas faltas, mas concede-nos a graça de arrependermos dos nossos pecados. Converte-nos a ti. Não nos deixes pecar. Não nos deixes cair em tentação. Livra-nos do mal e perdoa todas as nossas culpas. Amém. Façamos o nosso agradecimento. Ó Deus, nosso Pai, nós te damos graças por todo o bem que nos fizeste até agora. Nós te agradecemos pelos imensos benefícios que concedeste a todos nós, seres humanos, e a todas as outras criaturas tuas que estão no céu, na terra e em todo o universo. Por teu Filho Jesus Cristo, Senhor nosso e bom pastor, a ti, nossa ação de graças, a honra e a glória, pelos séculos dos séculos e por toda a eternidade. Amém. Ouçamos a palavra de Deus. Eu sou o bom pastor. Conheço as minhas ovelhas e elas me conhecem. Assim como o Pai me conhece e eu conheço o Pai, e dou a minha vida pelas ovelhas. João 10:14. Meditemos a palavra de Deus.

Façamos agora a nossa intenção geral para alcançar a graça de perdoar as ofensas. Ó Deus de bondade, tu que não levas em conta nossas culpas, tu que perdoas a todos que te ofendem, dá-nos um coração manso e humilde, como é o coração de Jesus. Concede-nos a graça de perdoar sem restrições e sem medidas a todos que fazem o mal contra nós. Não permitas que caiamos na tentação de pagar o mal com o mal. Ensina-nos a amar nossos inimigos e a rezar com frequência pelo bem deles. Nós te pedimos por Cristo Senhor nosso. Amém. Façamos agora uma pausa para que no silêncio do nosso coração, com os olhos fixos na imagem do bom pastor, seja feito a ele o pedido de graças que desejamos receber dele por meio desta novena.

Oremos. Senhor Jesus, Filho de Deus e Filho de Maria, Tu que és verdadeiro Deus e verdadeiro homem, tem piedade de nós. Senhor Jesus, Tu que és o Cristo de Deus, tem piedade de nós. Senhor Jesus, Tu que és o bom pastor, atende a nossa súplica. Rezemos uma Ave Maria, pedindo à nossa querida Mãe do Céu, que por intercessão dela, sejam recebidas as graças do bom pastor, que dele esperamos obter. Ave Maria, cheia de graças, o Senhor é convosco. Bendita sois vós entre as mulheres, e bendito é o fruto do vosso ventre, Jesus. Santa Maria, Mãe de Deus, rogai por nós, pecadores, agora e na hora de nossa morte. Amém. Neste momento, nós vamos abençoar a água. Ó Deus, Criador, nós te damos graças porque criaste a água para nos dar vida, saciar nossa sede, para lavar e refrescar nossos corpos, para molhar a terra e fazê-la produzir frutos que nos alimentam e sustentam. Nós te agradecemos pela água do batismo, pela qual tu nos purificas, a fim de que tenhamos uma vida limpa da sujeira do pecado e sem nenhuma mancha do mal. Nós te damos graças, porque por Jesus Cristo, que ofereceu a uma mulher samaritana e continua oferecendo a todos nós a água viva, da qual quem beber nunca mais terá sede, tu sacias a sede de todos os seres humanos. Abençoa, ó Pai, esta água que colocamos em tua presença. Concede a todos que fizerem uso dela tua proteção e a cura de suas enfermidades. Assim como pela passagem dos hebreus pelas águas do Mar Vermelho, tu os libertaste da escravidão do Egito, a todos que usarem desta água, livra-os de todos os males. Nós te damos graças e te pedimos por Jesus Cristo, Senhor nosso. Amém. Façamos agora a nossa consagração ao bom pastor. Ó bom pastor, nós te consagramos toda a nossa vida. A ti confiamos nossas famílias e nossos amigos. Tudo que temos e tudo que somos entregamos a ti. Tu és a fonte da vida. De ti procedem a cura e a libertação de todos os males. Tu és nossa luz e salvação. Queremos ser tuas ovelhas e pertencermos para sempre ao teu rebanho, pois junto de ti encontramos acolhida, paz e segurança. De todos os temores, tu sempre nos livras. Em ti pomos toda a nossa esperança, pois quem em ti espera jamais será decepcionado. Bom e eterno pastor, seguindo a ti com fidelidade, sabemos que após nossa peregrinação neste mundo, seremos recebidos por ti no céu. Lá, conforme tua promessa, viveremos para sempre contigo e teremos a felicidade eterna. Amém. Rezemos juntos a oração que o Senhor nos ensinou, através da qual nós chamamos a Deus de Pai e nos comprometemos a viver como irmãos e irmãs. Pai nosso que estais nos céus, santificado seja o vosso nome. Venha a nós o vosso reino. Seja feita a vossa vontade, assim na terra como no céu. O pão nosso de cada dia nos dai hoje. Perdoai-nos as nossas ofensas, assim como nós perdoamos a quem nos tem ofendido. E não nos deixeis cair em tentação, mas livrai-nos do mal. Amém. Recebamos agora a bênção do bom pastor. Que o bom pastor nos olhe com amor, traga luz aos nossos olhos e serenidade para o nosso coração. Amém. Que o bom pastor nos abrace agora com ternura, de modo que sintamos o afeto do seu divino coração. Amém.
Que o bom pastor seja nosso guia, nos faça conhecer sua estrada, nos conduza e conduza nossas famílias pelos caminhos da paz e da felicidade. Amém. Ao bom pastor, a honra, a glória e o louvor para sempre. Amém. Que a bênção de Deus. Amém. Ao bom pastor, a honra, a glória e o louvor para sempre. Amém.

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1: Beleza!
2: Alemão, quantas horas?
1: Ai, ai, ai, papai, agora são 6 horas na cidade do calor e do amor, 6 horas, né? É, menina, a hora tá voando, tá voando. Deixar um abraço e um bom dia pra você que tá ligado com a gente. Ó, daqui a pouquinho tem charada do lobo, hein? Daqui a pouquinho tem, tá bom? E você vai ganhar aí uma colcha de metal assim. Gente, avisa aí, vizinha, né? Que a charada tá começando um pouquinho mais cedo por causa do horário eleitoral, tá bom, gente boa? Propaganda eleitoral gratuita. Que entra 7 horas, são 25 minutos, né? Na programação, entendeu? Pois é, mas tá quase, hoje já são, eu tô na contagem regressiva. Hoje é dia 18 já, né? Quer dizer, tá faltando o quê? Uns 12 dias mais ou menos, né? Mais ou menos, por aí. Bom, agora 6 horas em ponto, lembrando que hoje é hoje, né? Hoje é sexta-feira, sextou na cidade do calor e do amor. Então fala aí, daqui a pouquinho tem charada do lobo, né? 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Essa loja é show de bola, beleza, hein? Um abraço pra todo mundo aí, curtindo a programação em Pescador, né? É, vai acontecer a terceira festa do produtor rural, né? Da agricultura familiar. Um abraço pra vocês aí, viu? Tá bom? Muito obrigado aí pelo convite. Estou me convidando aqui, ó, né? Dia 19, amanhã, né? Obrigado aí, viu, gente? Obrigadão de coração, tá bom? Fico muito feliz aí, viu? Meu amigo Aurelídio, né? O doutor, como é conhecido lá. Beleza, abraço. E o Nilza do Vinhático tá sintonizada, João Balaio também, curtindo a nossa programação. Manda aí a sua mensagem, gente. O nosso WhatsApp é o 999891977. O programa qual é?
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1: Emoção que não cabe no coração. Beleza. Beleza, a gente vai seguindo por aqui, vai seguindo por aqui. Bom tempo hoje tá bom, né? A temperatura tá na casa aí dos 20 graus. E é você que tá na estrada aí, gente boa. Muita calma nessa hora, que tem muito lugar que o molho tá caindo, hein? Molho caindo, né? Quando molha o asfalto, aí é um perigo danado, viu? Então tem que tomar muito cuidado, viu, gente boa? Cuidado você que tá trafegando aí pelas estradas, né? Muita calma nessa hora e vai dar tudo certo aí, tá bom? Ô, gente, agora, olha só que coisa. Estamos no fim dos tempos mesmo, né? Olha que um homem de 62 anos teve a mão chicoteada pelo próprio filho, gente, de 23 anos, durante um atrito familiar em Mendes Pimentel, aqui no Vale do Rio Doce, né? Minas Gerais. De acordo com a polícia militar, o crime ocorreu porque o pai tentou acordar o jovem, né, acarretando, né, uma discussão entre eles. Olha pra você ver, né, o pai foi acordar o filho e ele não gostou, não. Aí, conforme o boletim de ocorrência, o agressor foi até a casa do pai, onde a avó de 84 anos também mora, bastante nervoso, né, e exaltado no último domingo, dia 14. Ele pediu dinheiro à idosa e disse que, né, venderia a geladeira dela, né, no dia seguinte, pois estava precisando de dinheiro. Bom, familiares apontaram que o dinheiro poderia ser para uso de drogas, tá vendo, gente? Esse trem acaba com a família, né? Acaba com a vida do ser humano, né? Pois é. E aí o jovem, então, dormiu no local sem autorização dos familiares. E aí, na segunda-feira, dia 15, o homem, né? O outro homem, né, não identificado, foi até o endereço para levá-lo, né, à delegacia de Mantena, né? Cerca de 60 quilômetros de Mendes Pimentel, onde precisava retirar uma moto apreendida. Que coisa, hein? Tá vendo? Então,

homem dormiu no local, né? Sem autorização dos familiares. Entendeu? E depois, né? Na segunda-feira, outro homem não identificado foi até o endereço, né? Para levá-lo à delegacia de Mantena, tá vendo? Por isso que eu tô te falando, né, gente? Né? Quer dizer, olha só que situação que o mundo chegou, né? Essa música do Tião Carreiro Pardinho, naquela época, né, que ele gravou, lá na década de 80, já contava, né, como era a geração daquela época. E se essa música fosse regravada hoje, na letra dos dias de hoje, hein? Será como seria a letra dessa música hoje, hein? Nos tempos atuais, hein? Se naquela época era assim, ó. E agora, então, como seria, hein?

0: Obrigado. Bom, gente, essa música é tudo, fala tudo, né? Olha, se você vai participar da charada aí, pode pegar o telefone, pode ligar aí, já tá valendo, hein? Tá valendo. Quero deixar um abraço aqui pro amigo Serginho, né? Serginho tá na água. Alô, Celaria Texas, um abraço aí. Pessoal da Celaria Texas, meu amigo Roberto aí, da Celaria Texas, viu? É, os parceiros nossos aí, muito obrigado. Sempre participando aí das nossas, né, cavalgadas aí. Obrigado, viu? Celaria Texas, né? O meu grande amigo aí, Serginho Tanágua, Rogai Materiais de Construção, obrigado aí, viu? Grande Rafael também, obrigado, né? É, também agradecer aqui a Shelly Mafra, a loira do Carro Branco, né? Também, NutriSucos. Um abraço aí, meu amigo Wellington da NutriSucos. Ontem eu passei lá, rapaz. Nossa, mas eu trouxe um tanto de trem, me deu um tanto de trem, picolé, açaizinho, né? Esse açaizinho é um fenômeno. Um abraço pra você, viu? Grande Rafael, Wellington da NutriSucos, viu? Também Soria Modas também, obrigado, viu? E também, né, Drogaria Niquim, a loira chefe. E agora também tá acompanhando a gente. A Shelly Mafra virou a loira boiadeira agora, viu, menino? Ele comprou dois chapéus lá na Soria Modas, viu? Pensa um chapéu bonito. É, se você ver, tá lá no Instagram. Vai lá no meu Instagram, você vê como é que ela ficou bonitona com o chapéu, viu? É, agora virou loira, a loira boiadeira. Doutora Shelly Mafra. É, parabéns aí, um abraço pra você, viu? O meu amigo Serginho do Tanágua também, tô falando aqui dele, né? E tá convidando a todos aí, né, gente? Mês que vem agora, acontece, né, dias 22, 23, 24, né, o GP Tanágua Prova dos Três Tambores, aí, ó, tá bom? Vai ser no Parque de Exposições, tá? É, grandes eventos não são construídos sozinhos. Tá vendo? Então tá aí, né, gente? Quem gosta desse, né, desse tipo de evento, então aproveita aí, ó. Então o GP Tanágua 2026 já começou, tá? E ele te coloca aqui, ó, será uma honra ter a sua marca conosco nessa jornada, tá vendo? Pode procurar aí o Tanágua Poços Artesianos, aí que vai patrocinar aí, ó, a prova dos três tambores, né? Obrigado aí, viu, grande amigo Serginho. Então tá aí, né, gente? E a filha dele, menino, tá rapando todas, viu? É, ela tá ganhando é muito aí, viu? Muitas etapas aí desse GP, né? Tanágua, Três Tambores, viu? Então, dias 22, 23 e 24 de outubro no Parque de Exposições, viu? Se você quiser aí fazer sua inscrição, corre lá, beleza? Bom, agora é hora de que a produção Tanágua é o Tanágua Poços Artesianos, tá bom? Então, se você precisar...
1: Tanágua.
0: Alô, Betão. O Betão tá sumido, rapaz. Um abraço aí, meu amigo Betão, né? Betão Ordenhadeira. Tá sumido, Betão. Dá um toque aí, meu amigo, né? O pessoal sempre cobra. Ah, cadê o Betão? O Betão tá meio sumido, né? Mas tá aí, entendeu? Tá na área. Bom, vamos lá então. Ô, gente, ó, tá na hora da charada do lobo, hein? Você ligando aí, você vai ganhar uma coxa de metal AC. Aquela coxa bonita, viu? É só pegar o telefone e ligar pra charada do lobo. E a pergunta é a mesma. Ninguém acertou. Será que alguém acerta e vai ganhar hoje, hein? Será que vai? Aqui, ó, o telefone é esse aqui, ó, o telefone. É 3271. É 3271-1977, tá? E a pergunta é, por que que o Incrível Hulk não pode ter cachorro em casa? Por quê? Por que que não pode ter um cachorro em casa, hein? Pega o telefone, então, e liga pra Charada do Lobo a partir de agora, meu filho.
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0: Muito bem, Charada do Lobo, a partir de agora você pegando o telefone e ligando aí pra participar da nossa charada, o beleza, hein? Pois é, 3271-1977, valendo uma colcha de casal, e essa aqui é com aquela porta travesseiros, né? Gente, uma colcha dessa é mais de R$200, viu? Mais de R$200, tá bom? Então pra você que acertar vai ganhar, você pode escolher, né? Se for de solteiro, beleza. Se for de casal também, né? Pode escolher. Depende do tamanho da sua cama, beleza? É. Então, ah, por que que o Incrível Hulk não pode ter cachorro em casa, hein? Por quê? 3271-1977, pega o telefone e liga aí pra Charada do Lobo. Deixa um abraço aqui, ó, pra Morena do Café. Ô, Morena do Café, um abraço pra você, viu? Tá bom, minha amiga? Obrigadão aí pela mensagem. A Morena do Café é a Claudinha, lá do Varejão Popular. Ela e o compadre João e o compadre Vanderlei. Tem o Beto também, tá lá. O Beto é o homem também que moe café. Ô, Beto, mal acabado, bom dia. Alô, bom dia.
6: Bom dia.
0: Vou chamar de mal acabado é o outro, viu? Não é você não, tá? Você também é. Quem tá falando?
6: É o Jorge da Vila dos Montes.
0: Jorge da Vila dos Montes, tudo bem com você? Tudo bem?
6: Tudo bem, graças a Deus, e você?
0: Ó, oh, só alegoria. Opa, só alegoria.
6: Boa, né?
0: Hein?
6: Que coisa boa, né?
0: Você tá doido, é bom demais, rapaz, você tá doido.
6: Só faltou o franguinho, né?
0: Não, agora você começou a falar comigo.
6: Aí,
0: você começou a falar minha língua agora, faltou o franguinho. Rapaz, mas se for é o tanto jeito que promete, vai trazer franguinho pro lobo, vou deixar drogarinho, nossa senhora.
6: Aquele amarelinho
0: do jeito que o lobo gosta, o meu.
6: Então, pois é. Dois, então, é dois.
0: Pois é. Aqui teve um dia desse que eu fui lá no Rogério Matheus Construção. Aí eu entrei lá nos fundos lá, né? Cheguei lá e descobri, rapaz, tem um criatório lá, uns pintinhos, já tá tudo bitelo, já quase virando franguinho. No Rogério Matheus Construção, eu falei, ah, mal acabado, hein?
6: Então,
0: não fala.
6: Dá um banhozinho nele.
0: Não, só tô esperando, só. Aqui uns tempinhos já vai começar, já, né? Vai ficar
6: coisa boa,
0: preparado
6: hein?
0: Pra ir pra panela. Ô, oh, meu amigo Rafael, descobri aí, rapaz, ó, o fundo secreto aí, viu?
6: Tá certo.
0: Vamos lá, tempo pra ele, produção.
6: Deve ser porque ele é um animal, né?
0: Ele é animal?
6: Porque ele é animal, porque pode ter cachorro em casa.
0: É mesmo?
6: Eu acho mais ou menos que ele deve ser
0: isso. Você acha que o Hulk é um animal?
6: É. Então ele não pode ter cachorro em casa.
0: Hulk Smile. É, né?
6: Dá uma pernaiada aí. Eu gosto de tomar pernaiada.
0: Ah, então agora, minha mãe. Ó, que prazer. Aí. Aí. Agora repete comigo.
4: O lobo é um perigo.
6: O lobo é um perigo.
7: Mãe, socorro, é o lobo.
6: Mãe, socorro, é o lobo.
0: Aê, valeu, bom dia pra você.
6: Bom dia também,
0: bota lá. Vai deitar. Vamos lá, gente, pega o telefone e liga aí. 3271-1977. Charada do lobo. Beleza. Vamos lá. Vai lá, pega o telefone 3271-1977. 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Alô, bom dia.
8: Alô, bom dia.
0: Bom dia, quem fala?
8: É o Alisson.
0: É o Alisson, fala de onde?
8: Altinópolis,
0: beleza. Vai responder a charada?
8: Vou tentar.
0: Ele vai tentar, vovó.
7: Ele não vai, não.
0: Tempo pra ele que ele vai tentar. E aí, qual que é a resposta?
8: Bobão, eu acho porque ele não consegue controlar a fera.
0: É meu? Mas ele é uma fera também. É, né? A turma aqui também é uma fera. Fica uma fera quando alguém erra a charada aqui, ó. Olha o bicharinho feroz, olha o ferozão. Aí. Aí. Beleza. Agora repete comigo.
4: O lobo é um perigo.
7: Ai, socorro, é um lobo.
0: Ó.
8: Lobo é um perigo.
0: Ai,
8: socorro,
0: ai, lobo. Ai, ai, ai. Eu, hein? Falou, bom dia pra você. Aqui.
6: Boias.
0: Eu mandei deitar, só que não é bobo, não. Vamos lá, 3271-1977. Pega o telefone e liga aí pra Charada do Lobo. Beleza, hein? É valendo uma colcha, linda colcha de metal AC pra você, viu? É só acertar a charada aí, tá bom? Aí, vamos ver quem tá na linha. Depois nós vamos pra linha 2 aí. Alô, bom dia!
9: Bom dia, Lobão!
0: Bom dia, quem fala?
9: É o Edson, Lobão!
0: É o Edson, tempo pro Edson! E aí, qual que é a resposta?
9: Eu acho é porque ele se transforma.
0: Pode respirar, você levou aí. Ai. Vou passar pela rua de baixo hoje. Repete comigo.
4: O lobo é um perigo.
9: O lobo é um perigo.
0: É, gente, valeu, um abraço. Vamos lá, cadê as mulheres do programa, hein? Cadê a mulherada aí que participa? Vamos pra linha 2 aí, produção. Vamos ver se dá certo a linha 2 aí. Vai lá, põe no ar. Alô, bom dia.
10: Bom dia.
0: Bom dia, quem fala?
10: É o André.
0: Ah, o André é o homem que tá no ar sem voar. Mas tá na bituruna aí, né?
10: Tô.
0: É meu, rapaz. Aí tá alto?
10: Um pouquinho, mas tá.
0: É, do dó. Tadinho, quer ver como é que você faz um ser humano rolar em bituruna de lá até aqui embaixo? Quer ver como é que faz? Quer ver? Tempo pra ele, produção. Ô, dó. E aí, qual que é a resposta?
10: É porque ele só vive saindo de casa.
0: Só vive saindo de casa?
10: É.
0: É. Você entendeu a pergunta?
10: Entendi.
0: Por que que o incrível Hulk não pode ter um cachorro em casa? É. Por quê?
10: Porque só vive saindo de casa.
0: É mesmo, mamãe?
10: É.
0: Então, se eu fosse você, pegar um paraglide desse aí, pendurava e vinha pra cá, porque senão você vai rolar tudo aqui. Deu ruim você. Repete comigo.
4: O lobo é um perigo.
10: O lobo é um perigo.
7: Ai, socorro, é o lobo.
10: Ai, socorro, é o lobo.
0: João, uma pergunta, o que você faz aí de Bituruna, hein?
10: Eu trabalho na hora de festa aqui.
0: Hã?
10: Na hora que acontece o Festival do Vinho.
0: Ah, é, rapaz? Olha, rapaz, tá lá trabalhando, tomando gulimé de vinho. Falou então, bom dia.
10: Falou.
0: Ele tá lá em cima, tá lá no pico da Ibituruna, no Malacabá. É o malacabado das alturas, né? Bom, a charada fica por aqui, volta amanhã. 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

tô feliz que eu vou passar pela rua de baixo. Oh, beleza, hein? Ô, seu Rivaldo, um abração do Lobão da Madrugada pra você, meu amigo. Obrigado mesmo, viu? Obrigado aí pelos elogios, rapaz. É, uai. Grande, grande Rivaldo. Ele é tio do Henrique Ventura, essa turma toda aí, né? Ele tava falando aqui sobre o comentário que eu fiz mais cedo, né? Eu até falei aqui uma notícia do filho, né? Que agrediu o pai, chicoteou a mão do pai. Aqui, ó, pertinho da gente, né? Esse fato aconteceu aqui pertinho da gente. É, não é longe não, entendeu? Aqui pertinho da gente, sabe onde é que foi? Eu vou te falar onde é que aconteceu esse caso aqui, ó. É, foi, cadê? Em Mendes Pimentel, no Vale do Rio Doce. Eu falei mais cedo isso aqui, né? De um homem de 62 anos que teve a mão chicoteada pelo próprio filho de 23 anos. Meu filho tava doido mesmo, porque só porque o pai, né, é, tipo assim, tentou acordar o jovem, né, e ele não gostou de ter sido perturbado, tipo assim, pra ele foi perturbado pelo pai, né, ter acordado ele e tudo mais, e pegou o chicote e chicoteou aí a mão do pai. E eu, hein, tô te falando, bom. Aí eu toquei aquela música, né, A Vaca Foi Pro Brejo. Eu fiz um comentário, né, Essa Vaca Foi Pro Brejo, do Tião Carreiro Pardim. Essa música, ela foi, né, ela foi tocada, fez muito sucesso lá na década de 80, né, na voz aí do Tião Carreiro e Pardim. Aí eu até fiz um comentário, imagine se a letra dessa música, se fosse hoje, como seria a letra dessa música, né? A música fala do filho, né, que não respeita o pai, entendeu, aquela coisa toda. O filho parece rei, né, filha parece rainha, os dois que mandam na casa e ninguém tira farinha. Depois fala que o pai, né, de tanto remorso que acabou morrendo, né? Entendeu? Então a criação daquela época, o Tião Carreiro Pardinho, né, já fazia, tipo, a gente fez essa letra, é bem provável que eles presenciavam naquela época, né? E compôs a letra dessa música. Agora imagina se fosse hoje, nos dias de hoje, como é que seria essa letra, hein? Pois é, ué. Parece que o seu Rivaldo, né, tava comentando aqui, parabenizando a gente pelo comentário e pela música, né? Que realmente tem a ver. Se essa música fosse composta hoje, composição nos dias de hoje, como é que seria a letra dela? A Vaca Foi Pro Brejo, né? Do Tião Carreiro Pardinho. 7h36, 32. Hoje 6h32, quer dizer, eu tô errado.

0: música treinada de voo, hein? Sou passarinho que voa, querendo voltar pro ninho. Oh, maravilha, ai, ai, ai, papai.
1: Lobo, lobo.
0: Olha aqui, deixa um abraço aqui, rapaz, o nosso querido Padre Romero, né? Em nome dele aqui, tá mandando um abraço, que o Padre Romero é o nosso diretor aqui, né? Um dos padres aí, ó, queridíssimos, né? Na região. Então, o Padre Romero tá mandando um abraço aqui, ó, pra Rosimeire, né? Rosimeire, a todos aí do, né? Como é que é? Do Córrego, Córrego Frio, Fazenda São Bento, viu? Tá mandando um abraço aí pra todo o pessoal do distrito do Cantagalo. Valeu, Padre Romero! Dá um abraço aí, né? Tô recebendo um abraço aí do Padre Romero, né? Em nome aqui do Lobão da Madrugada, tá bom? Valeu, Rosimeire, do Canta Córrego Frio, né? Fazenda São Bento, né? São Bento, lá do distrito de Cantagalo, né? Um abraço pra vocês aí, tá bom? Tem mais gente aqui também, ó. Cadê aqui, ó? Onde ele esteve também, né? Também mandando um abraço aí pro pessoal. A dona Irene, né? O seu esposo Josias Carneiro. E também os filhos, né? Isabel Belestim, né? Betestim, e o seu esposo José Antônio, né? Vieira, tá? E filhos, tá? Moradores do, lá no Vista Alegre, né? A turma tá lá curtindo o Lobão da Madrugada no Córrego do Parado. Valeu, um abraço pra vocês aí também, em nome do nosso querido padre, né? Padre Romero. Valeu, Padre Romero, gente boa! Agora 6h36. Então, mais uma vez aí, né? Rosimeire, né? Rosimeire, né? Do Córrego Frio, Fazenda São Bento. Um abraço pra vocês aí, tá bom?

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13: 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Bom, agora são 6:51, 6:51, beleza pura. Sávio Caramelo. 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

divórcio do Guilherme Silva. Essa aí, desfaz as malas, meu Deus. Olha a hora, gente, voltando pra 7. Daqui a pouquinho tem propaganda eleitoral gratuita, né? Daqui a pouquinho.

bem demais, graças a Deus. Inclusive, eu até gravei um vídeo com ele lá, coloquei lá no meu Instagram, né? Vai lá pra você ver como é que ele tá, show de bola, viu? Arroba Lobão da Madrugada Oficial, vai lá. Você vê como é que o Jairo tá borda, tá? Graças a Deus. Bom, uma pausa agora, tá chegando a propaganda eleitoral e eu volto já.

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0: Muito bem, já de volta agora 7:30. 97 FM, agora 7:30. Depois aí da propaganda eleitoral, nós estamos de volta dando sequência. Beleza. Adelmari Lopes, um abraço aí pra você, muito obrigado pela companhia. Tá ligadão com a gente aí desde as, todos os dias, né? Todos os dias tá aí. Andréia também, a turma da Dona Marília aí da caravana, né? Caravana aí, amigos, né? Amigos do Lobão da Madrugada, obrigado, viu? Dona Marília, Andréia e todos vocês aí do Bar do Bigode, o Beleza se pode. Bom dia pra quem, Daniel também tá ligado com a gente, bom dia Daniel, Aurélio, tá sintonizado aí, bom dia. Também meu amigo doutor, bom dia, obrigado pela companhia, tá certo? Todo mundo curtindo a sertaneja do Leste de Minas. A música do Lobo aí, ó, deu ocupado de novo, que você fala, né?
1: Lobão, quantas horas?
0: Olha a hora, 7:31, 7:31. Já falei, 7:31.
1: Lobão, quantas horas?
0: Já falei.
1: Já tá,
0: oi. E deu ruim?

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0: Férias, primeira edição, meu amigo Sávio Scaravelli. Bom dia, Sávio.
1: Muito bom dia pra você, meu amigo Lobão da Madrugada, e pros amigos que acompanham a Mundo Melhor FM em 97,7 FM. Você que nos ouve no app e também no site radiomundomelhor.com.br. Obrigado pelo carinho da audiência. Sextou, Lobão da Madrugada.
0: Graças a Deus.
1: Ei, beleza, até que enfim, né?
0: Não, mas eu tô morrendo de saudade. Quando chega sexta-feira, bate uma saudade, sabe de quê?
1: De quê? Da próxima semana?
0: Não. Qual aquela pergunta que você me faz?
1: Ah, sim, é verdade, né? Por enquanto não podemos, né? Mas enfim, né? Em breve o Prosa tá de volta.
0: Isso.
1: Em breve o Prosa tá de volta.

0: Você viu aquele caso daquele motoqueiro que salvou a menina de 12 anos, né? Que tava sendo, foi atacado por abelhas? Você viu?
1: Não, vou ser sincero que eu não vi, não. Aconteceu isso? Foi onde?
0: Aconteceu em Ibirité, né? Região metropolitana
1: de Belo Horizonte. Ibirité, meu tio mora lá, rapaz. Pois é. Minhas férias sempre vou parar, ué.
0: É mesmo? Então tá aí, ó. Então cuidado, lá tem abelha lá, tá?
1: E meu tio mora numa chácara lá, viu? Mascou.
0: Mas só que você tem que ser mais de 1 milhão, né? Pra
1: fazer efeito. Eu já falei, quando olho no espelho, eu me vejo você, viu? Só a carteira que é diferente, né?
0: É, a minha carteira tem um bordadinho diferente, hein?
1: Tem.
0: Aqui, ó, o motociclista que ajudou a salvar uma menina de 12 anos, né? Durante um ataque de abelhas, na escola de Ibirité, que eu tava falando. O que acontece? O nome dele é Vinícius Martins, né, de Paulo, conhecido como, nas redes sociais, como Motovini. Vai ganhar mais de 1 milhão de seguidores agora.
1: Salvou então, rapaz?
0: E olha só o que aconteceu. Ele foi presenteado com um carro e uma moto pelo grupo de influenciadores chamado, né, de Tropa do Bem.
1: Que é bacana.
0: Tá vendo?
1: Atitude bonita dele, né?
0: E ele foi o único que teve a coragem de chegar e salvar a menina. O resto, todo mundo saiu vazado. Correu.
1: Mas tem umas pessoas que tem um comportamento tão bacana, né? Uhum. Tão bacana, igual eu comentei aquele dia aqui, né? Do cobrador que atravessou a senhora na BR lá, né? O cobrador de Tarumirim. E tem pessoas bacanas que fazem isso, né?
0: Pois é.
1: Em meio a tanta maldade que a gente vê, tantas coisas ruins, né? Tem pessoas assim, bacana.
0: E ele, tenho certeza que ele também levou ferroada também, viu?
1: Levou.
0: Com certeza, entendeu? Mas ele conseguiu salvar a menina. Tá vendo quem faz o bem, né? A recompensa vem.
1: Eu venho no reforço de manhã, só contar rapidinho aqui, o reforço sempre vem cheio, né? Uhum. Sempre vem lotado. Uhum. Aí o pessoal fica doido querendo ficar na porta pra entrar, pra ocupar um lugarzinho pra sentar. Sim, sim. Aí a última a entrar no ônibus é uma senhora, o nome dela é até Conceição, ela mora ali no Residencial Valadares, uma senhorinha muito alegre, extrovertida, né? E tem uma morena que entra com ela, a gente chama ela de neta da Conceição, mas não é neta não, Conceição falou que não é neta dela não. Eu acho tão bacana, porque ela é jovem, né, a dona Conceição, uma senhora, ela tem muito carinho com a dona Conceição, ela fica sentada com ela, vai todo mundo entrando, ou seja, por ela ser jovem, podia ir na frente, não, vou entrar, não. Ela espera todo mundo entrar e entra justamente com quem? Com a dona Conceição.
0: Olha que bom,
1: então, são
0: tá
1: pequenos
0: vendo?
1: Gestos que a gente vê... Que faz a gente acreditar, né? Porque tem pessoas boas.
0: Sim,
1: a gente vive num mundo de maldade, pessoas ruins, né? De pensamentos ruins. Quando você vê esse tipo de atitude, isso é muito bacana, né?
0: Com certeza. Você, eu tenho certeza que você senta no banco da frente, né?
1: Sento.
0: Mas por quê? Pra chegar primeiro?
1: Não, eu sento de costa pro motorista, entendeu? Deixa eu explicá-lo.
0: Vou falar, vai lá.
1: Você começou aí. É porque tem uma poltrona atrás do motorista. O motorista dirigindo tem uma poltrona. A gente fica de costa pra ele. Lembra do seu boneco? Aí eu vou responder de costas. Que hora é merenda?
0: Lembro.
1: Aí eu sento ali que a poltrona é sozinha, não senta ninguém.
0: Entendi.
1: Você entendeu agora, né?
0: Entendi. Eu achava que você sentava na frente pra chegar primeiro.
1: Não, tem disso.
0: Tem, ué.
1: Tem disso. Por quê?
0: Você tá lá na frente, você vai chegar primeiro.
1: Ai. Meu Wi-Fi hoje tá lento, rapaz. Tem que me raciocinar.
0: Tem que tomar umas abelhas aí pra...
1: Chulispa. Eu já tomei, cara. Já tomei uma ferrada de abelha, rapaz.
0: Agora imagina uma, né? Imagina várias então, hein? Rapaz.
1: Eu tenho alergia, viu?
0: Você tem?
1: Tenho. Quando eu tomei essa picada de abelha, eu morava no Córrego do Pará de Tarumirim. O vaqueiro do Miltinho Barreto, ele me colocou na moto. É coisa que não se faz andar sem capacete. Mas como não tinha capacete na hora... E foi questão emergência. O meu rosto inchou, meu olho, meus lábios. Inchou, porque você tá rindo? Inchou mesmo, cara.
0: Você
1: tá rindo? Inchou mesmo.
0: Oi. Inchou. Tô deixando até hoje.
1: Tá inchado até hoje? Uai, o negócio da...
0: Falou,
1: amanhã eu continuo, vai embora.

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21: Olha a hora, 8:10, minha gente. 97,7. Sextou. Bom dia, Brasil.
22: Brasil.
21: Joinha por aqui. Alô.

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você interagindo comigo, tá aniversariando hoje, igual Josué Alves, né? Thaís Mara mandando alô pro Josué Alves de Sobralha, né? Tá aniversariando hoje, parabéns. Se você também tá soprando velinhas, manda pra cá que a gente manda aquele alô especial para os aniversariantes. Sexta-feira, 18 de setembro de 2026. Eita, chameguinho bom. Bora começar assim, Antônio Carlos e Renato. Aqui tá bom, mas só falta você. Aqui tá bom, mas só falta você. 8:12 agora na Mundo Melhor.

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1: Agora 8:19, bom dia.
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1: 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Eu quero você interagindo comigo aqui, tá de boaça aí? Tá? Como é que tá o clima aí? O clima essa madrugada ficou bom, menino. Tive que pegar um cobertorzinho, viu? Ai, ai, ai, bom dia, meu nome é Jéssica. Manda um alô aí pro Ananias do bairro IP. Alô, Ananias, bom dia pra vocês. Obrigado pela audiência. Tem mais alô por aqui, é Alice. Alice tá em Baguarina, Alice, tá aí marcando ponto. Ouvinte fiel. Tem o Macarrão e Soninho também, tá na audiência. Manda um alô pra galera aqui, ó, em Portugal. Nozinho, tá ligado com a gente, Nozinho? Um abraço pra vocês. E Nozinho Batista, tá em Portugal. Paulo Henrique, tá na audiência também, Paulão do Aeroporto. Bom dia, Paulão. Joia? Bacana? César Vieira, é o filhão da Dona Zilda. Dona Zilda mora ali, São José do Acácio. Bom dia, Dona Zilda Vieira, bom dia, César. Tá nos Estados Unidos, né? Meu brother, ouvinte fiel aí, ó, sempre na audiência. Nilza, tá no Vinhático, também tá ouvindo o Venades e dando aquela faxina. Ed Brito e Samuel, toda mulher, belíssima música. Bom dia, Engenheiro Caldas. Um abraço pra vocês aí de Engenheiro Caldas. Eita, terra abençoada.

0: 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Bom dia, meu amigo Rômulo Guilherme. Tá subidinho, Rômulo. Cadê você, tu? Cadê você, tu? Ah, falando Rômulo, eu lembrei da Jamile. Eita, lembrei da Jamile. Bom dia.
1: Oi, bom dia!
0: Lembrei da Jamile, lembrei da mãe da Jamile. Nair, tá sumidinha também, né? Eita, povo, que some, não é brinquedo, não. Tá trabalhando muito, né? Um abraço pra vocês aí, Marcelo Bananal Jampruca. Oi, Marcinha, joia, Marcinha. Daqui a pouquinho a gente desfaz as malas pra vocês aí. Eliana tá no Beija-Flor. Tem mais aqui. João Balai também. Jair, Jair e Neuza, no Córrego da Água Santa. Ali na divisa de Tarubirim com a Alvarenga. Ronald, bom dia. Manda alô pra nós aqui em Coroaci, na Fazenda Boa Vista. Estamos ligados. Toca aí, Eduardo Costa, Luz Acesa. Quem gosta dessa é o Guilherme nos Estados Unidos, grande Gui, o filhão da Dona Maria. Ô, gente, a Dona Maria, ouvinte fiel, pois é. É só mandar alô pra Dona Maria que ela manda mensagem pra mim na hora. Né, Dona Maria? Bom dia, mãe do Gui. Mãe da Jennifer, o nome dela é Jennifer, em Santa Maria do Suaçuí. Mês que vem tô indo aí, viu? Mês que vem vou dar um pulinho em Santa Maria do Suaçuí. Conhecer a Jennifer, conhecer a Dona Maria, conhecer a família da Jennifer aí. Um abraço pra vocês. O Guigui, meu brother, meu irmãozão do coração, tem nos Estados Unidos, tá ele, o Bruno. Eu falei, né, Dona Maria, mãe da Jennifer, do Gui, também é mãe do Bruno. É a vovó do Heitorzinho, da Juvaninha. Um abraço aí pra Gisele também, a todos vocês dos Estados Unidos. 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É, joinha por aí, né? Então tá bom, tá bom. Eu volto já já com muito mais música pra você.
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0: 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Um abraço pra turma. Bom trabalho aí.
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5: Fala comigo aí, 8:37. Bom dia, bom dia, bom dia. Muito obrigado pela audiência. Um abraço pra vocês curtindo a gente, né? Deixa eu mandar um alô aqui para o Silvano. Silvano tá ligado com a gente? Tá em Frei Lago Negro, rapaz. Tá na audiência, Frei Lago Negro. Eu fui pesquisar aqui onde que fica a cidade de Frei Lago Negro. É, fica ali, ó, na divisa com Coluna, Itabarandiba, São José do Jacuri, São Sebastião do Maranhão, a cidade que tem aproximadamente aí 4 mil habitantes. Um abraço pra vocês aí de Frei Lago Negro. Silvano tá na audiência sempre, tá? É, e ele confirma mesmo, tá ligado, né, Silvano? Bom dia! Ligadaço aí, né, garoto? Fala comigo.
6: Bom dia, Luciano Bernardi. Aqui é Silvano, de Frei Lago Negro. A chuvinha tá caindo e nós estamos aqui escutando aqui, ó, a 97 FM sempre.
5: Ei, maravilha.
6: Bom dia pra você e pra todos os ouvintes da rádio, hein? Manda pra nós aí, ó, Chapeludo, toca aí pra nós ouvir.
5: Valeu, Silvano. Um abraço pra você e todos da cidade de Frei Lago Negro.

0: Eita, moda boa! Memória esquecida, Milionário e José Rico, Nando Moreno, Rio Negro e Solimões, Chapeludo. Pega a hora pra você, 8:44. Tá ligado aqui, ó? Essa é a sertaneja do leste de Minas.
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0: Daqui a pouquinho tem áudio, tá? Daqui a pouquinho. Deixa eu dar só uma passadinha no WhatsApp. Que mensagem, texto. Vamos lá. Amandinho, manda um abraço pra nós aí, ó. Uma música. Valeu, Amanda. Mamãe da Emily Sofia. Tudo bem, Amanda? Um abraço pra você, pro Vada, pra Selma. São os pais da Mandinha, né? É o vovô e a vovó da Emily Sofia. Saudade de vocês aí. Um abraço, Vada, Selma, Amandinha e também a pequenininha Emily Sofia Esmeralda. Tá ligado também, né? O Zé Batista no Conjunto Si. Bom dia, Zé. Beleza? Tranquilo? Eu estive lá em Frei Lago Negro. Estive pelas ondas do rádio, né? Abraçando o Silvano. Deixa eu dar um pulinho ali na cidade de Iapu. Bom dia, Iapu. Um abração pra vocês aí. Obrigado pela audiência. Lucas, opa, xará do meu irmão, hein? Xará do meu irmão. Um abraço pra você, Lucas, aí de Iapu. Alôzão pra Lu, Lucilene, tá querendo Léo Magalhães, tá ali em Tronqueiras, né? Tronqueiras, Córrego dos Reis. Abraço pra vocês, a Lucilene, o Ailton. O Tonhão também tá no Córrego dos Reis, tá aí fazendo aquele suco, né, Tonhão? Eita, turma, todo mundo curtindo nós. Léo Magalhães, daqui a pouquinho, muito mais pra você aqui, ó.
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13: Hora certa, 8 para as 9. Tá de boa aí? Tá de boa? Vamos lá pro zap. Vamos lá pro zap, zap.
14: Bom dia, meu amigo Luciano.
13: Bom dia.
14: Você?
13: Tudo bem?
14: É a Isa, do Bairro do Sol 2.
13: Fala, Isa.
14: Eu gostaria de ouvir a música do Gene Gene. Ela chorou de amor.
13: Ela chorou de amor.
14: Vou oferecer pro meu esposo Fábio Júnior.
13: Uhum.
14: E pra todos os ouvintes da rádio.
13: Muito obrigado.
14: Alô, meu amigo. Um abraço.
13: Falou.
14: Obrigado. Com Deus.
13: Um abraço e com Deus aí. Bom final de semana. Bom dia, Luciano. Manda um salve pra nós aqui do Espírito Santo. Beleza, São Mateus, né? O André, tá na audiência, André. Bom dia pra vocês aí, capixabas. Tem mais alô? Bom dia, meu patrão Luciano. Fala, Walter. Distrito de Goiabal, tá na audiência também, né? Bom dia, manda um alô pra nós aqui na zona rural de Itabacuri. Estamos trabalhando ouvindo vocês aí, ó. Manda Rio Negro e Solimões pra nós aí. É o Cleiton. Abraço pra vocês aí, Cleiton. Obrigado, obrigado, obrigado, Cleiton. Tá ligado na escuta aí, né, filho? Cleiton. Bora lá, tem mais. Adriana tá sempre ouvindo a gente, Itabacuri, né? Adriana e a vovó Glória. O pessoal tá na construção aí, né? O Cleiton, Clyde, ó. Tem mais. Fala comigo, Sebastião, tá em Frei Lago Negro, ó, mais um.
15: Bom dia, Lu.
13: Bom dia.
15: Você fala que pode te chamar de Lu.
13: Fica à vontade.
15: Sebastião de Frei Lago Negro.
13: Tô sabendo.
15: Manda aí o campeão do milênio pra nós, a conta tá aí. E eu tô a mais ou menos uns 150 metros da divisa de Frei com São José do Jacuri.
13: Ó, oh, bacana.
15: Beleza, meu amigo?
13: Beleza, um abraço. Daqui a pouquinho rola a sua música. Bora com o Guilherme Benuto. Faltando 6 para as 9 na Mundo Melhor.

audiência. Obrigadão aí, tá? Selma, Marcelo, a vocês, Divino das Laranjeiras. Tem mais alô por aqui? Lourdes Braga e Odilon Braga, em Divino de Virgolândia. Ô, Lu, a chuva tá quase caindo aqui. Bom dia, Lourdes. Tá quase caindo aí, né? O clima essa noite deu uma queda. É uma temperatura gostosa, foi bom demais pra dormir, né? Tem mais alô por aqui? Fala comigo, Natália. Bom dia, Natália. Tá querendo uma de Léo Magalhães? Daqui a pouquinho tem. Me espera aí, eu volto já.

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1: Olá, muito bom dia para você que nos acompanha na Rádio Mundo Melhor FM. Hoje é sexta-feira, 18 de setembro de 2026. A justiça condenou um homem acusado de matar pai e filho na cidade de Cantagalo. A sentença foi proferida pelo Tribunal do Júri de Santa Maria do Suaçuí. O acusado foi condenado a 37 anos de prisão. O homem respondia ao processo em liberdade e foi preso imediatamente após a leitura da sentença, ainda no plenário do júri. As investigações do caso apontaram que no dia 18 de junho de 2015, o homem que estava em uma moto surpreendeu as vítimas, que eram pai e filho, e as matou com disparos de arma de fogo. O homem tinha desavenças anteriores com uma das vítimas devido a uma disputa de terras. O crime foi planejado e executado devido a essa disputa. A justiça considerou o crime como homicídio por motivo torpe, mediante recurso que dificultou a defesa das vítimas. Moradores de Governador Valadares contam com a garantia legal de um procedimento que já estava previsto, facilitando a religação do abastecimento de água na cidade. Promulgada pela Câmara Municipal e publicada no Diário Oficial, a Lei número 7.937 de 2026 normatiza a autorreligação e proíbe expressamente a concessionária Águas de Valadares de cobrar taxas ou multas por violação do lacre do hidrômetro, desde que o consumidor comprove a quitação dos débitos. A legislação oficializa um modelo sem burocracia e busca evitar transtornos para famílias e comércios que dependem do serviço no dia a dia. 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Confira agora a previsão do tempo para esta sexta-feira em todo o leste de Minas. A sexta-feira vai ser de sol com algumas nuvens e previsão de chuva na nossa região, segundo o Climatempo. Em Carlos Chagas, a mínima prevista é de 20 e a máxima é de 25 graus. Manhuaçu deve registrar mínima de 15 e máxima de 24 graus. Já em Valadares, mínima de 21 e máxima de 27 graus. 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Bom dia!
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4: Agora 9:04.
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8: Oi, voltei! Bom dia! Good morning!

0: abraço pra vocês aí, o pessoal de Iapu, né? Um abração aí, obrigado, Rafael. Rafael tá, o pessoal na oficina do Rafael é Iapu, obrigado pela audiência. Iapu tem uma história bacana da minha vida, viu? Eu fiquei sabendo só, você tem dois irmãos, aliás três, né? Você tem irmãos em Iapu. Aí procurei saber já faz um tempo. Aí fui aí pra conhecer meus irmãos, né? Por parte de pai, em Iapu, Cosme, Damião e Mariana. Pois é, aí descobri eles aí, conheci, fui até na escola onde Cosme e Damião estudavam, né? Um abraço pra vocês aí de Iapu, tá bom? Brigadão aí, o pessoal da oficina do Rafael, na cidade de Iapu. Tem mais alô por aqui? Ai, o pessoal pede música, aí já pede, passa minha música. Gente, o programa vai até 11h30, então não me apavora, até 11h30, se der a gente toca a música aqui, beleza? Tem mais alô por aqui, Roberto Carlos, tá curtindo a gente, né? É o pai da Gabi, um abraço pra vocês aí, o Breno Ribeiro também, é o cantor, canta morena, né? Canta música morena. Bora lá pro WhatsApp, tem áudio e tem vídeo, aqui é assim, a gente toca áudio e vídeo, fala comigo.
1: Fala, Bernardo, bom dia, aqui é o Lenin, eu moro perto do Adailson, mas a Carolina.
0: Isso é um vídeo.
1: Aí, ó, você falou com o Globão que a coisa que você mais gosta é queijo.
0: Ó.
1: Aí, ó.
0: Ai, meu Deus.
1: Só você vir cá que você coma à vontade, ó.
0: Meu Deus. Mandaram um vídeo pra mim que o que tem de queijo não é brincadeira, não. E tá bonito, hein? Parabéns aí, Niele e Leninho, no Córrego Seco, Latão. É, mora perto da Carolina Ferreira, né? A Carol e o Adeilson. Pode deixar, mês que vem tô focando por aí, viu? Saborear um queijo desse com um cafezinho gostoso.
2: Luciano, Bernardo.
0: Oi.
2: Um abraço pra Sapucaia do Norte, pro Luiz, da Fazenda.
0: Fazenda?
2: Vale Verde.
0: Vale Verde. Alô, Sapucaia, Sapucaia do Norte. Bom dia, bom dia. Bora lá, fala comigo aí.
3: Hey, Luciano.
0: Oi.
3: Aqui, William, de Guatemala.
0: Ô, rapaz.
3: Estamos escuchando la 97.7.
0: Rapaz,
3: lo tá mejor.
0: Ô, rapaz. William, Guatemala. Ah, Alexandre.
4: Aí, Lu, galera na obra aqui, nós estamos curtindo a 97, até os... A galera da Guatemala tá agarrada com nós aqui, todos os dias.
0: Maravilha! Vocês são demais, hein? É a Rádio Sertaneja do Leste de Minas, pra esse mundão de meu Deus.

0: Demora, mas eu vou te esquecer, né? Não vai, não. Gustavo Lima, o embaixador Bala Alojada. Passou por aqui Guilherme Silva, desfaz as malas. Buenos dias, good morning, América. Já que eu falei good morning, América, bom dia pra vocês nos Estados Unidos. Tá sabendo aí, né, o Alexandre Coura, meu amigo Alexandre. 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
0: 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E mandou um abração lá pro meu amigo Denner, né? O Denerson, aí de Denner Representações. Obrigado pela audiência, patrão.
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0: Bora, Covenades. É a Rádio Mundo Melhor, a sertaneja do leste de Minas. Bom dia. Pega a hora aí, 9:28 agora, tá, filho? 9:28. De novo, né? Já havia falado, pronto, falar de novo, não tem problema não. Fala comigo aí.
25: Ô, Luciano Venato, Dedé operador aqui, tu
0: fala,
25: bonitinho.
0: Fala, Dedé.
25: Fala com nós. Fala, aqui na cabine só dá Mundo Melhor, hein? É só caminhoneiro que sofre, não. Operador também, manda um apaixonado pra nós aí.
0: Chonado, sem quantia.
25: Bom dia, sextou, vamos que vamos.
0: Sextou, meu filho, sextou. Então, em chororó, feito eu. Ai, o amor é lindo. 9:29, hein? Essa é a 97. Vai lá, pede seu modão também que a gente toca pra você.

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Carla, volta aí, Rentaro Mirim. Oi, volta aí. Oi, Carla. Um abraço, meus queridos. Obrigado pela audiência, né? Ô, dona Nadia, é a sogra do Naldo. Dona Nadia, Lucimar. Ô, Lucimar, saudade do seu cafezinho, viu? Um abraço pra vocês aí, minha gente.

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13: Maravilha, maravilha ter com você aqui, né? Ô, Edivaldo, bom dia, Edivaldo. Aí, ó, tu tá no Granduquesa. Ó, Edivaldo tá onde? Tá no Corte dos Basílios, né? Tem mais alô por aqui, ó. O Isaac também tá na audiência aí, um abraço. Tá mandando alô pro pedreiro Zé Trindade. Ah, tô me ouvindo a 97 aí. Maria Lopes, Taito Miritinga, bom dia, joinha. Ó, Edivaldo tá onde? Tá no Corte dos Basílios, né? Tem mais alô por aqui, ó. O Isaac também tá na audiência aí, um abraço. Tá mandando alô pro pedreiro Zé Trindade. Ah, tô me ouvindo a 97.

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1: Oi, bom dia para você que nos acompanha na Mundo Melhor. Hoje é sexta-feira, 18 de setembro de 2026. A enfermeira Ana Germano lança neste sábado o livro Cuidar Foi o Meu Caminho, obra autobiográfica que reúne memórias pessoais, experiências profissionais e reflexões construídas ao longo de mais de 4 décadas dedicadas à enfermagem. Nascida em Cachoeiro do Itapemirim, no Espírito Santo, e radicada em Valadares, onde recebeu o título de cidadã valadarense em 2024, Ana compartilha histórias que atravessam diferentes momentos de sua vida: a infância, a formação profissional, a atuação na saúde pública e privada, os desafios da maternidade e os encontros que marcaram sua trajetória humana e profissional. Ao longo das páginas, o leitor encontra relatos que vão além da prática da enfermagem. O lançamento vai acontecer em um bar no centro de Valadares, integrando literatura, convivência e momentos de troca entre a autora e o público, que poderá participar de uma sessão de autógrafos. Valadares será palco neste sábado de mais uma edição do Sebrae Reload, o maior evento de marketing digital do Sebrae. A iniciativa reunirá empreendedores, especialistas e profissionais do mercado em um auditório no Campus 2 da Univale, entre 8:30 da manhã e 5 da tarde, para uma imersão em marketing digital, vendas online e inteligência artificial. Voltado para empreendedores, o Reload tem como proposta aproximar os participantes das principais tendências e ferramentas que vem transformando a forma de vender, comunicar e se relacionar com clientes. Ao longo da programação, os participantes aprenderão a fortalecer sua presença digital, ampliar oportunidades de negócios no comércio eletrônico e utilizar recursos de inteligência artificial para aumentar a produtividade e os resultados. O Tribunal Superior Eleitoral começou a enviar alertas para o aplicativo e-Título nesta quinta-feira. As notificações trazem orientações sobre serviços eleitorais, consulta ao local de votação e combate à desinformação. O TSE recomenda que os eleitores confirmem com antecedência a zona e a sessão eleitoral pelo aplicativo. Os alertas vão continuar durante todo o período eleitoral, inclusive entre o primeiro e o segundo turnos. O primeiro turno das eleições de 2026 será no dia 4 de outubro. O Rádio Notícia volta em uma hora. 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Bom dia!
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4: 97 FM, agora são 10:04.
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0: 10h17, é Mundo Melhor. Tudo beleza por aí, tranquilo, né? Tá precisando de emprego? Oportunidade de emprego. 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Ah, o reloginho já tá começando a fazer aquele barulhinho pra almoçar, não tá? Normal, né? É, essa hora? 10h18, tá quase na hora. 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
1: 10 horas e 35. Só mandar um abraço aqui pra Adriana. Adriana tá nos Estados Unidos. Daqui a pouquinho tem Eduardo Costa pra você. Tá bom, Adriana? Pra vocês, obrigado pela audiência. Pedro Cláudio tá por aqui. Fala comigo, PC. Bom dia.
2: Bom dia, Luciano. Ouvintes da 97. Sextou, é hoje, 18 de setembro de 2026. Já vamos com as primeiras do esporte, né? Fim de semana chegando, o Campeonato Brasileiro tá de volta, mas vamos falar de Libertadores. Ontem, o Flamengo, hein? É, que sufoco, é, o Flamengo apenas empatou com o Independente Del Valle, né? Claro, venceu aí na ida 2-0 fora de casa e jogou aí com regulamento, né? Mas viu aí o adversário ontem em busca, né? De virar o placar, mas o final foi 1-1. O Reasco marcou para o Del Valle, o Arrascaeta empatou para o Flamengo. Flamengo, então, avança, portanto, na Copa Libertadores da América. Né? Classificação foi suada aí diante da equipe equatoriana. Agora, o Flamengo encara aí o Estudiantes, né? Que despachou aí o Corinthians. Né? E a outra semifinal entre Fluminense e Palmeiras, duelo de brasileiros, né? Mas então, Flamengo vai ter ontem passou aperto, né?
1: Vai ter um brasileiro na final.
2: É, vai.
1: Um garantido um brasileiro.
2: Com certeza,
1: né? O Flamengo pelo placar do jogo de ida, né, rapaz? Pensei que fosse mais fácil, né?
2: É, eu também acreditei numa vitória mais fácil ontem, mas não foi, né?
1: Quem esperava muito gols, hein?
2: Mascou. Passado a limpo, então, a Libertadores, vamos de Sul-Americana, porque o Galo conheceu seu adversário nas semifinais da Sul-Americana após vencer aí passar pelo Santos, né? O City Torque do Uruguai, hein? Venceu o Cienciano ontem por 3-0 e virou, porque perdeu, né? Por 2-0 na ida e ontem no seu estádio, diante do seu torcedor, conseguiu aí o 3-0 e no agregado garantiu a vaga, né? E portanto, então, Montevideo City Torque do Uruguai no caminho do Galo, né? Na sequência aí da Sul-Americana. E por falar no Galo, Luciano, time volta amanhã ao Brasileirão. É, sabadão então de Galo, 16h, na Arena MRV, tem a Chapecoense pela frente. A Chape tá lá na lanterna, né? Então,
1: acho que vai ser tranquilo.
2: Será que vai?
1: Acho que vai ser tranquilo.
2: Isso, o Barba Domingues hoje comanda o último treinamento do Galo, define o time para essa partida, né? Então, ele pode aí ter voltas importantes de jogadores, né? Que estavam no departamento médico, inclusive o goleiro Everson, né? Já tá recuperado, mas Gabriel Delfim tá dando show, né?
1: Baita goleiro, viu?
2: Baita goleiro, né? Reserva do Galo, então.
1: Responsável direto aí pela classificação na Sul-Americana.
2: Isso, mas vamos aguardar. É provável que ele volte, né? Titular do Galo neste sabadão. Então, Galo amanhã em campo no Campeonato Brasileiro. E por falar no Brasileiro, o Cruzeiro volta a campo domingo, hein? Contra o Vitória da Bahia no Barradão, em Salvador. Precisando aí, né? Precisando mostrar pro torcedor que quer dar a volta por cima aí e voltar a vencer no Campeonato Brasileiro. Cruzeiro é sexto colocado, 42 pontos. Vitória é o 12º com 33. Hoje, portanto, o Cruzeiro tem mais um dia de treinamento na Toca da Raposa e deve ter de volta, né? O zagueiro Jonathan Jesus está recuperado de lesão muscular, né? Então, ele que se contundiu aí naquele jogo, né? Contra o Atlético na Copa do Brasil e ficou aí, portanto, no departamento médico, pode ser a novidade aí também no Cruzeiro para essa partida no Barradão em Salvador. Vamos de Série A então, né? A rodada que começa neste sábado, a 28ª rodada do Campeonato Brasileiro, e já começa com o Galo, né? 16h na Arena MRV contra a Chapecoense. Tem também no Maião, 17h, Luciano, Mirassol e Botafogo, hein? Grande duelo. O sabadão também tem no Mangueirão, 18h30.
1: Remo e Santos. Jogo 18h30, né? 18h30.
2: E depois, às 20h30 da noite, tem o Vasco, né?
1: O Vasco e Coritiba.
2: Em São Januário.
1: São Januário.
2: No Rio.
1: Mais tarde, pouquinho, 9h, São Paulo Internacional no Morumbi.
2: Isso, a rodada segue domingo, 11h.
1: Ah, 11 horas da manhã, rapaz. Pera, Grêmio e Palmeiras.
2: Um grande jogo, né?
1: Um grande jogo desse, 11 horas da manhã.
2: Mas é a TV, né?
1: Pelo amor de Deus.
2: À tarde, às 4, tem outro grande jogo,
1: Corinthians e Fluminense.
2: Na Neoquímica Arena.
1: Que jogão, hein?
2: E o Corinthians precisando aí de reabilitação, né? O Cruzeiro joga às 4 no Barradão, né? Contra o Vitória em Salvador. Depois,
1: Flamengo e Bragantino. Esse jogo vai acontecer às 18h30, né?
2: No Maracanã. E a rodada fecha 19h30 na Arena da Baixada, né? Atlético Paranaense e Bahia, né? Grande duelo, né? Os dois estão bem colocados aí no Brasileirão.
1: Estão bem,
2: né?
1: O Bahia deu uma arrancada aí, rapaz.
2: É quarto colocado, 46. Uai. E o Paranaense, né? O Atlético tem 46 também, né? Mas é terceiro. 46,
1: confronto direto ali. Agora,
2: é número de vitórias, né?
1: O número de vitórias aqui, eu tô falando confronto direto que os dois vão se enfrentar agora, né?
2: Uhum.
1: Mas tô vendo o Corinthians, cara. Nas últimas 5 partidas, o Corinthians perdeu 5.
2: Tá
1: descendo ladeira abaixo, hein?
2: Tá na 14ª posição, né? Com 32 pontos. E o Diniz tá lá meio na corda bamba, né? Após aí a eliminação, né?
1: Começou bem, né?
2: Na Libertadores, então, situação complicada.
1: Começou bem. Aí você vai lá na zona de rebaixamento, Vasco, Internacional, Remo e Chapecoense. Chapecoense pra mim já tá lá, O Remo ainda tem chances de escapar, né? Mas Chapecoense tem como mais não, cara.
2: Tem não, já, a já.
1: Chapecoense já pode decretar aí, pode planejar pra Série B.
2: Pra Série B do Brasileiro?
1: Pra Série B do ano que vem. A situação da Chapecoense é complicada. Tá tendo uma treta com o Vasco e Flamengo lá, com o Vasco tá querendo usar o Maracanã pra Sul-Americano, né?
2: É verdade, né? Mas tem uma briga interna lá, né? Dos clubes cariocas não deixando o Vasco, né? Jogar no Maracanã. Que situação, hein? A Série B hoje tem abertura de mais uma rodada, 29ª da competição, e tem Mineiro em campo, né? Hoje, então, na abertura, 7:30 da noite, o Vila Nova, né? O América visita o Vila Nova lá em Goiás, né? O América aí com pé na Série C.
1: Ah, já tá com dois pés, né?
2: E vai encarar o Vila Nova hoje, hein? No Oba, 7:30 da noite.
1: 8:30 teremos Ceará e Novo Horizontino, jogo no Castelão.
2: Isso, e às 9 da noite o São Bernardo e Atlético Goianiense no 1º de maio. A rodada segue então aí no fim de semana. Luciano, vamos fechar aqui com as meninas da Pantera, né? Amanhã tem grande jogo aqui em Valadares, hein? No Campeonato Mineiro Feminino, né? O Cruzeiro vem a Valadares amanhã, hein? 7 da noite no Mamudão, 3ª rodada, né? A Pantera que estreou com derrota pro América, depois venceu aí sábado passado, né? Vai buscar aí essa reabilitação, aliás, dentro de casa, né? Mas diante das cabulosas, então não vai ser fácil aí, né? Mas a gente torce aí para as meninas do Democrata amanhã buscar esse resultado positivo aqui em Governador Valadares, né? E lembrando que essa parceria, né? Democrata e Filadélfia na disputa aí do Campeonato Mineiro. E os ingressos, né? Para a partida estarão à venda hoje a partir das 16h nas bilheterias do Mamudão, hein? Então, para esse jogão de amanhã, 19h, o ingresso social na cadeira cativa lá do Mamudão, R$40. E nas arquibancadas de cimento, R$25, então, né? Amanhã, então, boa pedida, né? Democrata e Cruzeiro.
1: É, bom jogo.
2: Jogo do Campeonato Mineiro Feminino, hein?
1: Bom jogo, você que tá aí ouvindo a gente, né? Momento aí de lazer com a família aí, assistir as Panteras contra as Cabulosas.
2: As Cabulosas, tá certo, então?
1: Certinho.
2: Mais esporte daqui a pouquinho ali no Mundo Melhor Esportes, a partir de 11 horas na 93,5 FM.
1: Um abraço.
2: Valeu, um abraço.
1: Valeu,
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27: Agora 9 para as 11, 10 horas 51 na Mundo Melhor. Ei, Ana Luísa, Ana Lu, um abraço pra você, Sofia, também o Alex, Adriana tá nos Estados Unidos, Eduardo Costa, passou, eita música chonada, bom dia, mais uma vez um abraço, bom dia aí, Niele e Leninho no Córrego Seco, ouvindo 97.

Mas, hein? Ô, Meire, Meiroca e Roberto, aí no bairro Santa Terezinha, meus queridos do coração, né? Estive lá uns tempos atrás aí no aniversário do Roberto, nosso brother do coração, e conheci várias pessoas, né? E na hora de sair, conheci a turma que trabalham aí no posto de saúde do bairro de Santa Terezinha, sempre ouvindo a gente. Um abraço pra vocês aí, tá bom? A turma do posto de saúde, bom dia, bom trabalho, gente!

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1: Oi, bom dia para você que nos acompanha na Mundo Melhor. Hoje é sexta-feira, 18 de setembro de 2026. A Secretaria de Obras e Serviços Urbanos de Governador Valadares está executando ações de limpeza e manutenção em diversos pontos da cidade, com foco na melhoria da drenagem urbana e prevenção de alagamentos para o período chuvoso que se aproxima. Entre os serviços realizados está a limpeza do córrego em ruas dos bairros Vila Isa, Jardim Primavera, Santos Dumont 2, Cir, São Pedro e Esplanadinha, ação essencial para garantir escoamento adequado das águas pluviais e evitar acúmulo de resíduos. Também foi realizada a manutenção de bocas de lobo, estruturas fundamentais para o funcionamento eficiente do sistema de drenagem, nos bairros Vila Pretas, Morada do Vale 3, Castanheiras e na Avenida Minas Gerais. O governo federal prepara testes para avaliar o aumento do teor de etanol na gasolina para até 35%. A chamada I-35 ainda não está aprovada para chegar aos postos. Os estudos vão avaliar o consumo, emissões, desempenho e principalmente a durabilidade de motores e componentes. Hoje, a gasolina brasileira tem 32% de etanol. De acordo com o governo, uma eventual mudança depende dos resultados dos testes e de uma nova decisão do Conselho Nacional de Política Energética. A margem do crédito consignado para aposentados e pensionistas do INSS voltou a ser de até 45% do benefício. A mudança ocorreu após a medida provisória que reduzia o limite para 40% perder a validade no fim de agosto. Desse total, 35% podem ser usados no empréstimo pessoal. Os 10% restantes são destinados a cartões consignados, mas essas operações continuam suspensas por decisão do TCU. Os contratos feitos durante a vigência da MP não são alterados. O Rádio Notícia volta a 1 da tarde. A produção e apresentação são de Sávio Scarabelli. Outras notícias em nossas redes sociais e no site radiomundomelhor.com.br. Bom dia.
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1: 97 FM, 11 horas e 1 minuto.
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essa música é bonita, né? Juarez, Dois Planos. Bom dia, meu amigo Odair, Odair Sena, motorista da Mob. Um abraço pra ele, pro Gilmar, grande Gilmar. O Flávio, que é fã do Mirosmar. Abração pro Raimundo também. É, rapaz, cheio de amigos essa Mob aí, né? O Gildo, tá trabalhando nesse horário. O grande Geraldo, tem Geraldo 27? É, então o Geraldo, Geraldo 27 trabalha na linha 27, né? E o Geraldo Samambaia aí trabalha na linha 10, gente finíssima. Um abraço pra ele, pra todos aí da sua família. Muito obrigado. O Raimundo também tá sempre na audiência, né, Raimundo? É, os feras do volante da Mob. Um abraço pro Marcelo. Alô, Gildo, grande Gildo, sou Gildo. Sempre, sempre na audiência também. Bom dia, minha gente.

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11:20. Rayana, tá em Macaé, no Rio. Bom dia, morena. Mamãe da Maria Clara, né? Abraço pra Dineuza, no Espírito Santo. Zé Lúcio, Marina, no Córrego dos Rosas. A Lucilene tá no Córrego dos Reis, hein? Muito fã de Léo Magalhães, absoluta.

Ai, pago pra ver, eu pago nada. Pago nada. Ai, Léo Magalhães, Dobradinha 97. Ô, Rayana, tá ouvindo a gente, Macaé no Rio. Pensou que eu ia esquecer, Rayana? Pensou, né? É, disseram que é nos segundos finais do programa, reta final, né? É pra praticamente encerrar com chave de ouro, Dobradinha de Léo Magalhães. Eu volto já já, hein? Reta final aqui do nosso Rádio Show. Bom dia, bom dia, bom dia.

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1: Tô de volta e tô indo nessa. Durante esse período eleitoral, o programa um pouco mais curto, né? Geralmente até meio-dia, mas durante esse período é até 11:30. Um abraço pra Carolina Ferreira, Carol, Adeilson. Obrigado a vocês e o pessoal de Safira, Alga Boa, na audiência. Eu desejo pra vocês uma chuva de bênçãos. Canta, Cleiton Romário. Até amanhã, gente.

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O anjo do Senhor anunciou a Maria e ela concebeu do Espírito Santo. Ave Maria, cheia de graças, o Senhor é convosco. Bendita sois vós entre as mulheres e bendito é o fruto do vosso ventre, Jesus. Santa Maria, Mãe de Deus, rogai por nós, pecadores, agora e na hora de nossa morte. Amém. Eis aqui a serva do Senhor, faça-se em mim segundo a vossa palavra. Ave Maria, cheia de graças, o Senhor é convosco. Bendita sois vós entre as mulheres, e bendito é o fruto do vosso ventre, Jesus. Santa Maria, Mãe de Deus, rogai por nós, pecadores, agora e na hora de nossa morte. Amém. E o Verbo se fez carne e habitou entre nós. Ave Maria, cheia de graças, o Senhor é convosco. Bendita sois vós entre as mulheres, e bendito é o fruto do vosso ventre, Jesus. Santa Maria, Mãe de Deus, rogai por nós, pecadores, agora e na hora de nossa morte. Amém. Rogai por nós, Santa Mãe de Deus, para que sejamos dignos das promessas de Cristo. Oremos. Infundi, Senhor, vos rogamos a vossa graça em nossos corações, para que nós, conhecendo pela anunciação do anjo a encarnação de Jesus Cristo, vosso Filho, por sua paixão e morte de cruz, cheguemos à glória da ressurreição. Pelo mesmo Cristo, nosso Senhor. Amém.

0: Louvado seja nosso Senhor Jesus Cristo, que a graça e a paz de Deus nosso Pai e de Jesus Cristo nosso Senhor estejam com todos vocês e seus familiares. Prezados radiovintes, hoje é sexta-feira, dia 18 de setembro, e nós vamos meditar o Evangelho de Jesus Cristo segundo Lucas, capítulo 8, do versículo 1 ao 3. Naquele tempo, Jesus andava por cidades e povoados, pregando e anunciando a boa nova do reino de Deus. Os 12 iam com ele, e também algumas mulheres, que haviam sido curadas de maus espíritos e doenças. Maria, chamada Madalena, da qual tinham saído 7 demônios. Joana, mulher de Cusa, alto funcionário de Herodes, Susana e várias outras mulheres que ajudavam a Jesus e aos discípulos com os bens que possuíam. Palavra da Salvação. Amados radiovintes, a experiência da fé e do amor encontrada no gesto penitencial e esponsal da mulher pecadora agraciada deve ter se tornado não só notória, mas também serviu para fundamentar a coragem e o vivo interesse de outras mulheres, inclusive eminentes, que se tornaram não apenas discípulas de Jesus, como também colocaram seus bens à disposição do seu ministério público. Exatamente por meio desse ministério, as pessoas podiam conhecer quem era Jesus e como agia com bondade e compaixão pelos doentes, excluídos, pecadores e desfavorecidos que encontrava pelo caminho, nas cidades e vilarejos. Assim, a boa nova do reino de Deus abarcava os locais e contextos socio-religiosos nos quais as pessoas se encontravam e buscavam sentido para as próprias vidas. Encontrar Jesus ou ser encontrado por ele era a ocasião de ter a vida ressignificada. Oremos. Ó Deus, vós que criais e governais todas as coisas, volvei para nós o vosso olhar, e para sentirmos a ação da vossa misericórdia, dai-nos a graça de vos servir de todo o coração. Por nosso Senhor Jesus Cristo, vosso Filho, na unidade do Espírito Santo. Amém. Meu abraço, amigo, que a bênção de Deus, Pai, Filho e Espírito Santo, desça sobre todos vocês e permaneça para sempre. Fiquem com Deus e até daqui a pouco no programa Fé Católica.
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0: Amados irmãos, amadas irmãs, iniciamos o programa Fé Católica e a nossa catequese é o impacto da Sacrosanctum Concilium na liturgia. A Sacrosanctum Concilium, primeira constituição do Concílio Vaticano II, promoveu a maior reforma da liturgia católica romana. Seu objetivo central foi garantir uma participação ativa, consciente e frutuosa dos fiéis, aproximando o mistério cristão da prática e da compreensão do povo de Deus. Quais foram os principais impactos e mudanças? O uso da língua vernácula, que foi a substituição do latim pelas línguas nativas de cada região, permitindo que os fiéis compreendessem as orações, as leituras e os cânticos. A participação ativa. Os fiéis passaram a ter um papel dinâmico na Assembleia através das respostas, leituras, cantos e orações, deixando de ser meros espectadores. Posição do celebrante. Alteração na dinâmica física da celebração, com o sacerdote passando a celebrar o rito de frente para a Assembleia e não de costas, como se fazia antes. Liturgia da palavra, maior ênfase na proclamação e na escuta das escrituras. O lecionário foi ampliado, oferecendo uma variedade maior de trechos bíblicos ao longo dos anos. Revisão dos sacramentos. Aconteceu a simplificação e atualização dos ritos de batismo, crisma, matrimônio e demais sacramentos, tornando-os mais pastorais e inteligíveis. Inculturação. Aconteceu maior abertura para adaptar a liturgia à cultura e aos costumes dos povos, sem perder a essência da fé católica. O documento sobre a liturgia também redefiniu a teologia litúrgica, ensinando que Cristo está presente não apenas na consagração, nas espécies do pão e do vinho, mas também na palavra proclamada, na pessoa do ministro e na assembleia reunida em oração em seu nome. Meu abraço, amigo, a minha bênção, fiquem com Deus e até o próximo programa.
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0: Amados irmãos, amadas irmãs, iniciamos a Novena do Bom Pastor. Sou Dom Félix, bispo da Diocese de Governador Valadares. Sou pastor dessa porção do povo de Deus da região do Vale do Rio Doce. É com alegria, então, que nós iniciamos em nome do Pai e do Filho e do Espírito Santo. Amém. Peçamos perdão. Senhor Jesus, bom pastor, tem compaixão de nós, porque somos pecadores. Não leves em conta as nossas faltas, mas concede-nos a graça de arrepender-nos dos nossos pecados. Converte-nos a ti. Não nos deixes pecar. Não nos deixes cair em tentação. Livra-nos do mal e perdoa todas as nossas culpas. Amém. Façamos o nosso agradecimento. Ó Deus, nosso Pai, nós te damos graças por todo o bem que nos fizeste até agora. Nós te agradecemos pelos imensos benefícios que concedeste a todos nós, seres humanos, e a todas as outras criaturas tuas que estão no céu, na terra e em todo o universo. Por teu Filho Jesus Cristo, Senhor nosso e bom pastor, a ti, nossa ação de graças, a honra e a glória, pelos séculos dos séculos e por toda a eternidade. Amém. Ouçamos a palavra de Deus. Eu sou o bom pastor. Conheço as minhas ovelhas e elas me conhecem, assim como o Pai me conhece e eu conheço o Pai, e dou a minha vida pelas ovelhas. João 10:14. Meditemos a palavra de Deus.

Façamos agora a nossa intenção geral para alcançar a graça de perdoar as ofensas. Ó Deus de bondade, tu que não levas em conta nossas culpas, tu que perdoas a todos que te ofendem, dá-nos um coração manso e humilde, como é o coração de Jesus. Concede-nos a graça de perdoar sem restrições e sem medidas a todos que fazem o mal contra nós. Não permitas que caiamos na tentação de pagar o mal com o mal. Ensina-nos a amar nossos inimigos e a rezar com frequência pelo bem deles. Nós te pedimos por Cristo Senhor nosso. Amém. Façamos agora uma pausa para que no silêncio do nosso coração, com os olhos fixos na imagem do bom pastor, seja feito a ele o pedido de graças que desejamos receber dele por meio desta novena.

0: Oremos. Senhor Jesus, Filho de Deus e Filho de Maria, tu que és verdadeiro Deus e verdadeiro homem, tem piedade de nós. Senhor Jesus, tu que és o Cristo de Deus, tem piedade de nós. Senhor Jesus, tu que és o bom pastor, atende a nossa súplica. Rezemos uma Ave Maria, pedindo à nossa querida Mãe do Céu, que por intercessão dela, sejam recebidas as graças do bom pastor que dele esperamos obter. Ave Maria, cheia de graças, o Senhor é convosco. Bendita sois vós entre as mulheres, e bendito é o fruto do vosso ventre, Jesus. Santa Maria, Mãe de Deus, rogai por nós, pecadores, agora e na hora de nossa morte. Amém. Neste momento, nós vamos abençoar a água. Ó Deus Criador, nós te damos graças porque criaste a água para nos dar vida, saciar nossa sede, para lavar e refrescar nossos corpos, para molhar a terra e fazê-la produzir frutos que nos alimentam e sustentam. Nós te agradecemos pela água do batismo, pela qual tu nos purificas, a fim de que tenhamos uma vida limpa da sujeira do pecado e sem nenhuma mancha do mal. Nós te damos graças, porque por Jesus Cristo, que ofereceu a uma mulher samaritana e continua oferecendo a todos nós a água viva, da qual quem beber nunca mais terá sede, tu sacias a sede de todos os seres humanos. Abençoa, ó Pai, esta água que colocamos em tua presença. Concede a todos que fizerem uso dela tua proteção e a cura de suas enfermidades. Assim como pela passagem dos hebreus pelas águas do Mar Vermelho, tu os libertaste da escravidão do Egito, a todos que usarem desta água, livra-os de todos os males. Nós te damos graças e te pedimos por Jesus Cristo, Senhor nosso. Amém. Façamos agora a nossa consagração ao bom pastor. Ó bom pastor, nós te consagramos toda a nossa vida. A ti confiamos nossas famílias e nossos amigos. Tudo que temos e tudo que somos entregamos a ti. Tu és a fonte da vida. De ti procedem a cura e a libertação de todos os males. Tu és nossa luz e salvação. Queremos ser tuas ovelhas e pertencermos para sempre ao teu rebanho, pois junto de ti encontramos acolhida, paz e segurança. De todos os temores, tu sempre nos livras. Em ti pomos toda a nossa esperança, pois quem em ti espera jamais será decepcionado. Bom e eterno pastor, seguindo a ti com fidelidade, sabemos que após nossa peregrinação neste mundo, seremos recebidos por ti no céu. Lá, conforme tua promessa, viveremos para sempre contigo e teremos a felicidade eterna. Amém. Rezemos juntos a oração que o Senhor nos ensinou, através da qual nós chamamos a Deus de Pai e nos comprometemos a viver como irmãos e irmãs. Pai nosso que estais nos céus, santificado seja o vosso nome. Venha a nós o vosso reino. Seja feita a vossa vontade, assim na terra como no céu. O pão nosso de cada dia nos dai hoje. Perdoai-nos as nossas ofensas, assim como nós perdoamos a quem nos tem ofendido. E não nos deixeis cair em tentação, mas livrai-nos do mal. Amém. Recebamos agora a bênção do bom pastor. Que o bom pastor nos olhe com amor, traga luz aos nossos olhos e serenidade para o nosso coração. Amém. Que o bom pastor nos abrace agora com ternura, de modo que sintamos o afeto do seu divino coração. Amém. Que o bom pastor seja nosso guia, nos faça conhecer sua estrada, nos conduza e conduza nossas famílias pelos caminhos da paz e da felicidade. Amém. Ao bom pastor, a honra, a glória e o louvor para sempre. Amém. Que a bênção de Deus, Todo-Poderoso e rico em misericórdia, Pai, Filho e Espírito Santo, desça sobre todos nós e permaneça para sempre. Amém. Fiquem com Deus.
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3: Invadindo a sua tarde essa de sexta-feira, sextou, maravilha, vamos juntos. A partir de agora até uma, só modão na programação, Clássicos 97, oferecimento aí de Alex Baterias, as melhores marcas, os menores preços estão aqui. 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A nossa primeira de hoje já começando super bem, trazendo pra você Zezé de Camargo e Luciano, Quem Sabe de Mim Sou Eu. Boa tarde.

97 FM, meio-dia e 39. Tivemos aí Cleito e Camargo, Quando um Grande Amor Se Faz. Zezé de Camargo e Luciano, Quem Sabe de Mim Sou Eu. Bora de mais modão? Agora vou falar Dobradinha 97 com Chitãozinho e Chororó. A primeira, Fio de Cabelo. Na sequência tem Amor Distante.

0: Clássicos 97, é só ligar e viajar, hein? Até uma da tarde, vamos de modão da programação, finalizando aí com essa. Esse grande clássico do Amado Batista, talvez uma das músicas mais pedidas e até mais pedida até hoje nos shows, que é Princesa. Tivemos também Dobradinha com Chitãozinho e Chororó, Amor Distante, Fio de Cabelo. E daqui a pouquinho eu tô voltando com a música em forma de poesia.
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0: 97 FM, estamos juntos e até as 4 da tarde tem clássicos, tem um agito. Agora é hora e vez. Olha só.
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0: 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Do medo ao desatino, tudo eu já provei. Você abriu a porta para a ilusão entrar, deixando um tesouro fácil de encontrar. Por causa de você, o mundo faz sentido, o meu melhor segredo. Eu digo ao teu ouvido, amor, eu descobri que eu gosto tanto de você quanto eu gosto de mim. 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E aí, se você falou do outro lado que o nome da música é Vira, Virou. Clássico 97, a música em forma de poesia traz Christian Ralph. Essa aí é do ano de 2007. Vira, Virou.

0: 97 FM, a Rádio Sertaneja do Leste Minas. Finalizamos aí com Roberta Miranda Dói. Tivemos Mato Grosso e Matias, perdoa, Zezé de Camargo e Luciano, fui eu. E a música em forma de poesia, trouxemos Christian e Ralph, virou. Pessoal, vamos agora com a nossa de hoje, reflexão do dia. Bora acompanhar? Vamos lá.
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0: Então, no turbilhão da vida, lembre-se de que cada momento é um presente. Às vezes eles são repletos de alegria, nos fazendo sorrir e até dançar. Outras vezes podem

0: ser desafiadores, nos testando e ensinando. Mas, independentemente de como se apresentam esses momentos, são oportunidades únicas de crescimento e aprendizado. Portanto, abrace o presente, aceite com gratidão e esteja presente no agora. Deixe que as alegrias iluminem seu coração e que os desafios fortaleçam sua alma, pois é nos momentos que são encontrados a verdadeira riqueza da vida. Viva intensamente, ame profundamente e mantenha a esperança viva. Esse é o seu momento e ele é precioso. Ok? A nossa reflexão de hoje para você, o 2097. Já mandando aquele salve, salve para o Aelton. Ótima tarde para você, Aelton. Ótima tarde para a Odete. Maravilha ter vocês sempre aqui, tá bom? Muito boa tarde para o Maurete Sonório. Para Kelly de Pinho. Salve, salve para Márcia de Pinho. Para Vanésia Martins. Ótima tarde para todos vocês, ouvintes 97. Volto já já, trazendo muito sucesso no Agito 97.
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1: Oi, boa tarde para você que nos acompanha na Mundo Melhor FM. Hoje é sexta-feira, 18 de setembro de 2026. O Tribunal Superior Eleitoral começou a enviar alertas pelo aplicativo e-Título nessa quinta-feira. As notificações trazem orientações sobre serviços eleitorais, consulta ao local de votação e combate à desinformação. O TSE recomenda que os eleitores confirmem com antecedência a zona e a sessão eleitoral pelo aplicativo. Os alertas vão continuar durante todo o período eleitoral, inclusive entre o primeiro e o segundo turnos. O primeiro turno das eleições de 2026 será no dia 4 de outubro. O governo federal prepara testes para avaliar o aumento do teor de etanol na gasolina para até 35%. A chamada I-35 ainda não está aprovada para chegar aos postos. Os estudos vão avaliar consumo, emissões, desempenho e principalmente a durabilidade de motores e componentes. Hoje, a gasolina brasileira tem 32% de etanol. De acordo com o governo, uma eventual mudança depende dos resultados dos testes e de uma nova decisão do Conselho Nacional de Política Energética. A margem do crédito consignado para aposentados e pensionistas do INSS voltou a ser de até 45% do benefício. A mudança ocorreu após a medida provisória, que reduzia o limite para 40%, perder a validade no fim de agosto. Desse total, 35% podem ser usados no empréstimo pessoal. Os 10% restantes são destinados a cartões consignados, mas essas operações continuam suspensas por decisão do TCU. Os contratos feitos durante a vigência da MP não são alterados. O Rádio Notícia volta em uma hora. A produção e a apresentação são de Sávio Scarabelli. Outras notícias em nossas redes sociais e no site radiomundomelhor.com.br. Boa tarde.
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4: Muito bem, 97 FM, 1:12, boa tarde.
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1: Pra conquistar você, eu preciso apenas de 1 minuto. 60 segundos.

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5: 97 FM, a Rádio Sertaneja do Leste de Minas, aqui ali em todo lugar, 20 faltando pras duas. E o Negro Solimões, a participação aí de Bruno e Marrone, ativou a saudade.

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9: Opa, 97 FM, a Rádio Sertaneja do Leste Minas, aqui ali em todo lugar, faltando agora 9 para as 2, a partir das 3. Eu quero você, ouvinte 97, comandando a nossa programação. Manda um salve, salve pra cantora Eliane Andrade. É, lá no Turmalina, tá na sintonia, Eliane Andrade, Zélia, que é a sogra, ó, beijo pra vocês, tá bom? Simbora com sucesso.

0: e máxima de 23 graus. Já em Valadares, mínima de 21 e máxima de 27 graus. O governo federal repassou menos de 30% dos recursos prometidos para as ações de defesa civil nos municípios brasileiros. Um levantamento da Confederação Nacional de Municípios mostra que das verbas anunciadas desde 2010, apenas 10 bilhões e meio de reais chegaram efetivamente às prefeituras. Segundo a entidade, o atraso na liberação dos recursos prejudica as ações de prevenção e enfrentamento aos desastres naturais. Entre julho e agosto, os efeitos do El Niño atingiram quase 5 milhões de pessoas e provocaram prejuízos estimados em 8 bilhões de reais. A agricultura concentra as maiores perdas financeiras provocadas pelos impactos do fenômeno no país. O levantamento da Confederação Nacional de Municípios reforça a preocupação das prefeituras com a necessidade de recursos para a prevenção, resposta e recuperação diante de eventos climáticos extremos. O Rádio Notícia volta com mais informações em uma hora. Produção e apresentação, Pedro Cláudio. Mais notícias também no nosso site, radiomundomelhor.com.br. Boa tarde.
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5: Opa, 97 FM, a sertaneja do Leste Minas, 2:07, boa tarde.
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97 FM, 2h10 aqui ali em todo lugar. Sertanejo do Leste de Minas, musicando muito mais a sua vida. Às 3 eu quero você comandando a programação. Vamos lá. Viduma, Zeca, bora viver?

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5: 97 FM, 2h35, agora Wesley Safadão, Borboleta.

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0: FM, faltando 9 para as 3, daqui a pouquinho, a partir das 3, vai, você, ouvinte 97, vai comandar a nossa programação nesse número aqui, ó.
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0: Guilherme e Santiago,
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1: Boa tarde, ouvinte da Mundo Melhor. Hoje é sexta-feira, 18 de setembro de 2026. Eu sou Igor França e essa é mais uma edição do Rádio Notícia. Um ônibus que vinha de Almenara com destino a Belo Horizonte tombou na madrugada dessa sexta-feira na BR-381 em Governador Valadares. O acidente mobilizou equipes de resgate da concessionária Nova 381 e a Polícia Rodoviária Federal. Duas pessoas sofreram ferimentos leves e receberam atendimento médico no local. O veículo transportava 36 passageiros no momento do acidente. A ocorrência já foi finalizada e a pista no quilômetro 154 está totalmente liberada. Duas mulheres ficaram feridas após o capotamento de um carro no quilômetro 127 da BR-458, no município de Ipaba, no Vale do Aço. O veículo saiu da pista e caiu em um barranco com cerca de 4 metros de altura. O corpo de bombeiros resgatou uma das vítimas que ficou presa no automóvel, enquanto a outra já estava do lado de fora do carro. As mulheres receberam atendimento de emergência no local e depois, em seguida, foram levadas para o Hospital Márcio Cunha, em Ipatinga. Governador Valadares sediará pela primeira vez a Copa Minas Gerais de Futsal. Os jogos ocorrem no ginásio Anóbio Pitanga e nas quadras da Praça de Esportes com entrada gratuita. As partidas começam hoje a partir das 18h20. O torneio reúne equipes mineiras e do Espírito Santo, disputando categorias do Sub-9 ao Sub-17. Destaque para os times valadarenses campeões do GENG, a Escola Estadual Prefeito Joaquim Pedro Nascimento, Colégio Estadual, e no feminino, o Filadélfia, que é formada por alunas da Escola Estadual Professor Nelson de Sena. Os vencedores dessa fase garantem vaga para a etapa seguinte em Patos de Minas. O Democrata recebe o Cruzeiro neste sábado pelo Campeonato Mineiro de Futebol Feminino no Estádio Mamudão. A Pantera busca a vitória em Governador Valadares contra as atuais tricampeãs estaduais. A equipe da casa soma 3 pontos na tabela, empatada com o time visitante. A venda de ingressos acontece na bilheteria do estádio nesta sexta e no sábado. A partida decisiva pela terceira rodada da competição começa às 19 horas. Essa foi mais uma edição do Rádio Notícia com a apresentação de Igor França. Ao longo da nossa programação, a gente volta com outras informações. Para mais notícias, é só você acompanhar a Rádio Mundo Melhor nas redes sociais e também acessar o nosso site, radiomundomelhor.com.br. Boa tarde.
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você em mais das 80 cidades que a 97 chega limpinho, trazendo a melhor música, a melhor programação pra você, melhor da música sertaneja, certamente você conferindo aqui e agora. Vamos com a sua indicação acontecendo pelo 999-89-1977. E a gente vai dar aquele pulão lá na cidade de Alpercata, que bem pertinho da gente, para atender o ouvinte, o Aleph Júnior. Ele pede a música Trio Parada Dura, tem outro pedido do Trio Parada Dura também. Ele oferece música pro Marquinhos, a Vilma, Arielle, Amanda, Joyce, Geraldo, pro John Pierre e também que está no corte do Bonfim, né? Tirando leite na hora aí, ouvindo a 97. Ok, valeu, abração, tá? Rodrigo Cabeça também tá super ligado. Estamos na escuta no Santa Rita, Claudinha. Luzinete no Kennedy. Salve, salve. Ê, lasqueira! Bom demais, hein? Programação hoje tá demais, Claudinha, adoro. Sariane oferecendo a música especialmente o Maridão. Estamos aqui só ouvindo e curtindo a 97, Claudinha. Manda um salve, salve também para o pessoal da cidade de Fernandes Tourinho. Ótima tarde para vocês aí, obrigada pelo carinho de sempre. Claudinha, boa tarde. Sou Jorge Caminhoneiro, ouço você todos os dias, adoro as músicas. Principalmente clássicos, né? Sou do bairro Altinópolis. É Leandro Trindade, Vazante, da cidade de Itaiumi. Mandando música para toda a galera, toda a comunidade da Vazante. Salve, salve. Valeu, Leandro. Ótima tarde pro Zé Maria, na Fazenda Rocinha. Né? Ele pede a música Meu Cavalo. Até Meu Cavalo Sabe. Ok? A gente manda salve, salve aí pra Sara também. E tá chegando por aqui, olha aí, Trio Parada Dura, Dobradinha 97, a primeira vivendo aqui no mato, com a participação do Zeneto Cristiano. Na sequência tem participação da Marília, Seita Que Dói Menos.

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Salve, salve pra Daiane. A Daiane que sempre fala, né? 97, a melhor rádio do Brasil. E a gente fica muito feliz. Obrigada aí pelo seu posicionamento, obrigada pelo carinho. Hoje é minha companhia de todos os dias, Daiane. E é por isso que eu sempre repito, 97, a melhor rádio do Brasil. Adoro vocês. Obrigada. Manda um salve, salve aí também pro Edivaldo Batista do Córrego dos Basílios. Ele oferece música pra toda a galera do Córrego. O pessoal tá trabalhando lá juntamente com ele, obrigada. Vou postar o seu vídeo, tá bom? Edivaldo, obrigada aí pelo carinho. O Lucas de Iapu também tá ligado. Rodrigo Cabeça, salve, salve aí no bairro Santa Rita. Vamos então com Zezé de Camargo e Luciano. Irmão da Lua, amigo das estrelas.

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Então, Vitor FM de volta e trazendo agora participação e salve, salve pro André de Teoflotone. Ele oferece música para todos de ITO, também para toda a equipe 97, a Maria Lemes também. Ela pede a música e oferece a todos aqui da rádio, Maria Lemes. A Elton no Grande Queza também, tá super ligado. Matozinho e Maria Rosa em Açucena. Salve, salve para o Maurédio Sonório, pedindo aí a música do Leonardo. Se Ainda Existe Amor, é a primeira da sequência. O Aleph Júnior de Opercata, ótima tarde. E Yuri Almeida do Assentamento Oziel. Vamos de Leonardo? Essa aqui, ó.

0: Valeu demais, meu
1: amigo. Valeu, Nando Moreira.
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8: 97 FM, Sertanejo do Leste Minas, 7 faltando para as 4. Daqui a pouquinho tem ele, tem Pedro Dantas e o Circuito Sertanejo. Novo encontro amanhã, a partir do meio-dia 25, com o clássico seguido do Agito 97.
9: Cláudia Regina!
8: Cadeira com o Eduardo Costa.

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1: Olá, boa tarde, ouvinte da Mundo Melhor. Hoje é sexta-feira, 18 de setembro de 2026. Eu sou Igor França e essa é mais uma edição do Rádio Notícia. Nenhum candidato que disputa as eleições deste ano poderá ser preso a partir deste sábado. A regra do Código Eleitoral vale para os 15 dias que antecedem o primeiro turno. A exceção se aplica apenas para casos de prisão em flagrante delito. A regra também vale 48 horas após o encerramento da votação nas urnas. Os eleitores votam para presidente, governador, senador e deputados no dia 4 de outubro. O Banco Central aprovou novas regras para aperfeiçoar a segurança, o funcionamento e as exigências do sistema PIX. A partir de julho de 2027, as contas salários poderão utilizar o PIX automático para os pagamentos recorrentes. Já em fevereiro de 2027, entra em vigor a regulamentação da cobrança híbrida, reunindo boleto e QR Code no mesmo documento. A medida visa impedir o pagamento em duplicidade, além de aplicar regras mais severas contra fraudes. O Banco Central também determinou a exclusão imediata de instituições financeiras penalizadas no sistema. O Conselho Nacional de Trânsito, o CONTRAN, prorrogou a validade das carteiras de habilitação e autorizações para ciclomotores. A regra vale para documentos com vencimento entre 5 de junho e 8 de dezembro de 2026, que agora passam a valer até 9 de dezembro de 2026. Com a medida, a fiscalização não poderá aplicar multas aos motoristas enquadrados no novo prazo. A decisão não beneficia condutores com direito de dirigir suspenso ou cassado. Após a nova data limite, os condutores terão 30 dias de prazo para regularizar o documento. A seleção brasileira masculina de vôlei venceu a Colômbia por 3-0 na Sul-Americana, no Rio de Janeiro. O resultado manteve o Brasil na liderança invicta do torneio no ginásio Maracanãzinho. O oposto Darlan brilhou em quadra, sendo o maior pontuador da partida com 19 pontos. A equipe volta à quadra neste sábado contra a Venezuela, antes do clássico decisivo diante da Argentina. O campeão do torneio garante vaga antecipada para a Olimpíada de Los Angeles em 2028. Essa foi mais uma edição do Rádio Notícia com a apresentação de Igor França. Ao longo da nossa programação, a gente volta com outras informações. 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
2: Muito boa tarde, muito boa tarde. Chegando agora nas ondas da rádio por um mundo melhor, a sertaneja do leste, Minas, a 97,7. Chegando agora com o Circuito Sertanejo, quem vos fala sou eu, Pedro Dantas, hoje nos controles da Mundo Melhor, 97 FM, a sertaneja do leste de Minas, até às 8 da noite. É isso aí, ligadinho com vocês até às 8 da noite. E a partir das 5 são somente as pedidas por vocês aqui no nosso WhatsApp. Mas antes da gente falar do nosso WhatsApp, eu cumprimento vocês que estão trabalhando, vocês que estão de casa, arrumando casa, trabalhando em casa. Vocês que estão no carro, muito motorista de aplicativo, acompanha a gente aqui na Mundo Melhor, na 97 FM. Muito boa tarde pra vocês. Como vocês estão? Já mande mensagem, já fale como é que você está. Grava um videozinho acompanhando a gente, fazendo uma locução, dedicando alguma música pra você, porque a partir das 5 serão só as pedidas aqui no nosso WhatsApp, aqui no 339-9989-1977. Então, já mande essa mensagem, já interage, já participe com a gente. Se você quer ter a sua música tocada, quer mandar um abraço pra alguém, quer só se sentir um pouco mais perto de casa, pessoal que mora fora, mas é daqui, né? Pessoal, se sente conectado aqui pelas ondas da rádio por um mundo melhor, se sente conectado com a sua terra natal. Muita gente da França, da Inglaterra, dos Estados Unidos e de muitos e muitos outros lugares mandando mensagem pra gente aqui. É sempre um prazer estar aqui presente, participando todos os dias com vocês na Sertaneja do Leste de Minas. Já começando o nosso programa da melhor forma, vamos de música, mas antes eu falo em nome da Rogai Material de Construção, que é o nosso patrocinador aqui do Circuito Sertanejo. 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
2: É isso aí, já tá anunciado. Fique agora com Película de Vidro. Daqui a pouquinho a gente volta no Circuito Sertanejo. Boa tarde.
4: Olha só quem tá voltando.

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11: 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Eu tamo aqui de volta com o Circuito Sertanejo. É isso mesmo, pra quem não me conhece, eu sou o Pedro Dantas. Hoje e atualmente nos controles do Circuito Sertanejo na 97 FM. Ligadinho com vocês até as 20 horas. Geralmente eu me despedia às 18, às 6 da tarde, logo antes a palavra do bispo, mas agora estou ligadinho com vocês até as 8 horas, depois da palavra do bispo. Ainda tem muita música boa, muita interação, muita participação com vocês aqui no nosso WhatsApp, aqui no 3399989-1977.

0: isso aí, já mande a sua mensagem aqui no nosso WhatsApp, lembrando que a partir das 5 horas são somente as pedidas por vocês aqui mesmo no nosso WhatsApp, assim como o Aelton lá do bairro Granduquês, ele que tá sempre ligadinho participando conosco, o Macarrão lá de Chone de Cima, o Matosinho e a Dona Maria Rosa, eles que estão sempre aqui diretamente de Açucena participando conosco aqui no nosso WhatsApp, a Dona Lucinéia diretamente do Chacreamento dos IPs, a Valéria Rosa e todas as enfermeiras do CME que estão sempre participando, interagindo e mandando mensagem, o Djalma lá da Flórida, ele que tá sempre ligadinho participando, a Nenzinha lá de Pescador, a Maria do Nen lá da Barra do Cuiaté e muitas outras pessoas que mandaram mensagem pra gente aqui, e o meu amigo Edson Quirino Tibira lá de Sobralha, ele que tá sempre participando, mandando mensagem, interagindo e participando aqui no nosso WhatsApp. Faça assim como eles, mande mensagem, interaja, participa e peça a sua música, que a partir das 5 horas são somente as pedidas por vocês. Mas agora vamos de música, daqui a pouquinho a gente volta com mais no Circuito Sertanejo. Fique com o Alemão do Forró, com participação de Hugo e Guilherme, o Dia da Saudade, pra alegrar sua sexta-feira. São 4h39, boa tarde!
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1: Boa tarde para você ligado na Rádio Mundo Melhor, chegando com mais uma edição do Rádio Notícia nesta sexta-feira, 18 de setembro de 2026. A partir deste sábado, candidatos às eleições de 2026 não podem ser presos, salvo em flagrante delito. A garantia entra em vigor exatamente 15 dias antes do primeiro turno das eleições, marcado para 4 de outubro. Para os eleitores, a regra passa a valer no dia 29 de setembro, 5 dias antes da votação. A partir dessa data, o cidadão só poderá ser preso em flagrante por sentença condenatória, por crime inafiançável ou por desrespeito a salvo-conduto. Segundo o TSE, as medidas do calendário eleitoral buscam garantir a liberdade e a tranquilidade necessárias para o exercício do voto e da cidadania. O segundo turno, onde houver, será no dia 25 de outubro. A margem do crédito consignado para aposentados e pensionistas do INSS voltou a ser de até 45% do benefício. A mudança ocorreu após a medida provisória que reduziu o limite para 40% perder a validade no fim de agosto, do total de 45%. 35 pontos percentuais podem ser comprometidos com empréstimo pessoal. Os 10% restantes são destinados a cartões consignados. No entanto, essas operações continuam suspensas por decisão do TCU. Os contratos firmados durante o período de vigência da medida provisória não sofrem alterações. O governo federal prepara testes para avaliar o aumento do teor de etanol na gasolina para até 35%. A medida ainda não está aprovada para chegar aos postos de combustíveis. Os estudos vão avaliar o consumo, as emissões de poluentes, o desempenho e principalmente a durabilidade dos motores e de seus componentes. Atualmente, a gasolina brasileira tem 32% de etanol. Segundo o governo, uma eventual mudança depende dos resultados dos testes e de uma nova decisão do Conselho Nacional de Política Energética. O Rádio Notícia volta com mais informações amanhã às 9 horas. Produção e apresentação Pedro Cláudio. Mais notícias também no nosso site radiomundomelhor.com.br. Boa tarde.
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5: 7 FM, são 5:04. Boa tarde.
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Muito boa tarde, muito boa tarde. Estamos de volta agora com o Circuito Sertanejo. Agora 5 horas e 8 minutos. E como prometido logo após o Rádio Notícia, agora depois das 5, né? São somente as pedidas por vocês aqui no nosso WhatsApp, aqui no 339-9989-1977.

Então agora sem mais delongas, vamos de música. Fique com o Eduardo Costa, Forró e Paixão. Essa vai diretamente para a dona Lucinéia, diretamente de São José do Acácio, lá mais especificamente no Chacreamento dos IPs. Depois Amor de Violeiro, essa vai para o meu amigo Edson Quirino, Tibira, lá da cidade de Sobralha, sempre ligadinho participando conosco. E a sementinha para dona Mato, para dona Maria Rosa, que oferece para o Matuza e para sua cunhada Neném, eles que estão acompanhando diretamente lá no Mirante, lá em Açucena. Vamos de música, daqui a pouco a gente volta com mais no Circuito Sertanejo. Boa tarde!

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Gustavo Lima, Retrovisor, sempre tocando aqui nas ondas da Rádio por um Mundo Melhor 97 FM. E essa vai diretamente para o nosso querido e fiel rádio ouvinte, o Flávio Silva, diretamente de Itanhaém, acompanhando aqui o Circuito Sertanejo. A gente tocou Marcos e Belu, Pena Que Você Já Namora, e Sucesso de Danilo e Davi, e Eu Não Sou Terapia. Esses são dois lançamentos que estão sempre tocando aqui nas ondas da Rádio por um Mundo Melhor. É, essas são as nossas músicas aqui, e também eu falo diretamente com os nossos patrocinadores.

0: 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A gente vai para um breve intervalo comercial e daqui a pouquinho a gente volta com mais músicas tocadas aqui nas ondas da Rádio Por Um Mundo Melhor. São 5h34. Boa tarde.
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10: 97 FM, são 5h49. Eu passo aqui rapidinho pra agradecer a participação de cada um de vocês nesse bloco de somente as pedidas por vocês aqui no nosso WhatsApp. A todos vocês que mandaram mensagem, interagiram, participaram aqui no 33999891977. Continue interagindo, participando, que a gente tá ligadinho com vocês até as 8 da noite. É isso aí mesmo, hoje teremos... Desde quarta-feira estamos tendo aí Circuito Sertanejo ligadinho com vocês aqui, Pedro Dantas, até às 8 da noite. Nós vamos de música, último bloco de somente as pedidas por vocês aqui no nosso WhatsApp, mas continue pedindo, continue interagindo, que entre uma musiquinha e outra ali a gente vai passando alguns pedidos de vocês. Nós vamos de música, daqui a pouquinho a palavra do Bispo e eu volto logo após ela para dar sequência no Circuito Sertanejo. Agora são 5h49. Boa tarde.

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O anjo do Senhor anunciou a Maria, e ela concebeu do Espírito Santo. Ave Maria, cheia de graças, o Senhor é convosco. Bendita sois vós entre as mulheres, e bendito é o fruto do vosso ventre, Jesus. Santa Maria, Mãe de Deus, rogai por nós, pecadores, agora e na hora de nossa morte. Amém. Eis aqui a serva do Senhor, faça-se em mim segundo a vossa palavra. Ave Maria, cheia de graças, o Senhor é convosco. Bendita sois vós entre as mulheres, e bendito é o fruto do vosso ventre, Jesus. Santa Maria, Mãe de Deus, rogai por nós, pecadores, agora e na hora de nossa morte. Amém. E o Verbo se fez carne e habitou entre nós. Ave Maria, cheia de graças, o Senhor é convosco. Bendita sois vós entre as mulheres, e bendito é o fruto do vosso ventre, Jesus. Santa Maria, Mãe de Deus, rogai por nós, pecadores, agora e na hora de nossa morte. Amém. Rogai por nós, Santa Mãe de Deus, para que sejamos dignos das promessas de Cristo. Oremos. Infundi, Senhor, vos rogamos a vossa graça em nossos corações, para que nós, conhecendo pela anunciação do anjo a encarnação de Jesus Cristo, vosso Filho, por sua paixão e morte de cruz, cheguemos à glória da ressurreição. Pelo mesmo Cristo, nosso Senhor. Amém.

0: Louvado seja nosso Senhor Jesus Cristo, que a graça e a paz de Deus nosso Pai e de Jesus Cristo nosso Senhor estejam com todos vocês e seus familiares. Prezados radiovintes, hoje é sexta-feira, dia 18 de setembro, e nós vamos meditar o Evangelho de Jesus Cristo segundo Lucas, capítulo 8, do versículo 1 ao 3. Naquele tempo, Jesus andava por cidades e povoados, pregando e anunciando a boa nova do reino de Deus. Os 12 iam com ele, e também algumas mulheres, que haviam sido curadas de maus espíritos e doenças. Maria, chamada Madalena, da qual tinham saído 7 demônios. Joana, mulher de Cusa, alto funcionário de Herodes, Susana e várias outras mulheres que ajudavam a Jesus e aos discípulos com os bens que possuíam. Palavra da Salvação. Amados radiovintes, a experiência da fé e do amor encontrada no gesto penitencial e esponsal da mulher pecadora agraciada deve ter se tornado não só notória, mas também serviu para fundamentar a coragem e o vivo interesse de outras mulheres, inclusive eminentes, que se tornaram não apenas discípulas de Jesus, como também colocaram seus bens à disposição do seu ministério público. Exatamente por meio desse ministério, as pessoas podiam conhecer quem era Jesus e como agia com bondade e compaixão pelos doentes, excluídos, pecadores e desfavorecidos que encontrava pelo caminho, nas cidades e vilarejos. Assim, a boa nova do reino de Deus abarcava os locais e contextos socio-religiosos nos quais as pessoas se encontravam e buscavam sentido para as próprias vidas. Encontrar Jesus ou ser encontrado por ele era a ocasião de ter a vida ressignificada. Oremos. Ó Deus, vós que criais e governais todas as coisas, volvei para nós o vosso olhar, e para sentirmos a ação da vossa misericórdia, dai-nos a graça de vos servir de todo o coração. Por nosso Senhor Jesus Cristo, vosso Filho, na unidade do Espírito Santo. Amém. Meu abraço, amigo, que a bênção de Deus, Pai, Filho e Espírito Santo, desça sobre todos vocês e permaneça para sempre. Fiquem com Deus e até daqui a pouco no programa Fé Católica.
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0: Amados irmãos, amadas irmãs, iniciamos o programa Fé Católica e a nossa catequese é o impacto da Sacrosanctum Concilium na liturgia. A Sacrosanctum Concilium, primeira constituição do Concílio Vaticano II, iniciamos o programa Fé Católica e a nossa catequese é o impacto da Sacrosanctum Concilium na liturgia. A Sacrosanctum Concilium, primeira constituição

0: o uso da língua vernácula, que foi a substituição do latim pelas línguas nativas de cada região, permitindo que os fiéis compreendessem as orações, as leituras e os cânticos. A participação ativa. Os fiéis passaram a ter um papel dinâmico na Assembleia através das respostas, leituras, cantos e orações, deixando de ser meros espectadores. Posição do celebrante. Alteração na dinâmica física da celebração, com o sacerdote passando a celebrar o rito de frente para a Assembleia e não de costas, como se fazia antes. Liturgia da palavra. Maior ênfase na proclamação e na escuta das escrituras. O lecionário foi ampliado, oferecendo uma variedade maior de trechos bíblicos ao longo dos anos. Revisão dos sacramentos. Aconteceu a simplificação e atualização dos ritos de batismo, crisma, matrimônio e demais sacramentos, tornando-os mais pastorais e inteligíveis. Inculturação. Aconteceu maior abertura para adaptar a liturgia à cultura e aos costumes dos povos, sem perder a essência da fé católica. O documento sobre a liturgia também redefiniu a teologia litúrgica, ensinando que Cristo está presente não apenas na consagração, nas espécies do pão e do vinho, mas também na palavra proclamada, na pessoa do ministro e na assembleia reunida em oração em seu nome. Meu abraço, amigo, a minha bênção, fiquem com Deus e até o próximo programa.
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0: Amados irmãos, amadas irmãs, iniciamos a Novena do Bom Pastor. Sou Dom Félix, bispo da Diocese de Governador Valadares. Sou pastor dessa porção do povo de Deus da região do Vale do Rio Doce. É com alegria, então, que nós iniciamos em nome do Pai e do Filho e do Espírito Santo. Amém. Peçamos perdão. Senhor Jesus, bom pastor, tem compaixão de nós, porque somos pecadores. Não leves em conta as nossas faltas, mas concede-nos a graça de arrepender-nos dos nossos pecados. Converte-nos a ti. Não nos deixes pecar. Não nos deixes cair em tentação. Livra-nos do mal e perdoa todas as nossas culpas. Amém. Façamos o nosso agradecimento. Ó Deus, nosso Pai, nós te damos graças por todo o bem que nos fizeste até agora. Nós te agradecemos pelos imensos benefícios que concedeste a todos nós, seres humanos, e a todas as outras criaturas tuas que estão no céu, na terra e em todo o universo. Por teu Filho Jesus Cristo, Senhor nosso e bom pastor, a ti, nossa ação de graças, a honra e a glória, pelos séculos dos séculos e por toda a eternidade. Amém. Ouçamos a palavra de Deus. Eu sou o bom pastor. Conheço as minhas ovelhas e elas me conhecem, assim como o Pai me conhece e eu conheço o Pai, e dou a minha vida pelas ovelhas. João 10:14. Meditemos a palavra de Deus.

Façamos agora a nossa intenção geral para alcançar a graça de perdoar as ofensas. Ó Deus de bondade, tu que não levas em conta nossas culpas, tu que perdoas a todos que te ofendem, dá-nos um coração manso e humilde, como é o coração de Jesus. Concede-nos a graça de

perdoar sem restrições e sem medidas a todos que fazem o mal contra nós. Não permitas que caiamos na tentação de pagar o mal com o mal. Ensina-nos a amar nossos inimigos e a rezar com frequência pelo bem deles. Nós te pedimos por Cristo Senhor nosso. Amém. Façamos agora uma pausa para que no silêncio do nosso coração, com os olhos fixos na imagem do bom pastor, seja feito a ele o pedido de graças que desejamos receber dele por meio desta novena.

0: Oremos. Senhor Jesus, Filho de Deus e Filho de Maria, tu que és verdadeiro Deus e verdadeiro homem, tem piedade de nós. Senhor Jesus, tu que és o Cristo de Deus, tem piedade de nós. Senhor Jesus, tu que és o bom pastor, atende a nossa súplica. Rezemos uma Ave Maria, pedindo à nossa querida Mãe do Céu que, por intercessão dela, sejam recebidas as graças do bom pastor que dele esperamos obter. Ave Maria, cheia de graças, o Senhor é convosco. Bendita sois vós entre as mulheres, e bendito é o fruto do vosso ventre, Jesus. Santa Maria, Mãe de Deus, rogai por nós, pecadores, agora e na hora de nossa morte. Amém. Neste momento, nós vamos abençoar a água. Ó Deus Criador, nós te damos graças porque criaste a água para nos dar vida, saciar nossa sede, para lavar e refrescar nossos corpos, para molhar a terra e fazê-la produzir frutos que nos alimentam e sustentam. Nós te agradecemos pela água do batismo, pela qual tu nos purificas, a fim de que tenhamos uma vida limpa da sujeira do pecado e sem nenhuma mancha do mal. Nós te damos graças porque, por Jesus Cristo, que ofereceu a uma mulher samaritana e continua oferecendo a todos nós a água viva, da qual quem beber nunca mais terá sede, tu sacias a sede de todos os seres humanos. Abençoa, ó Pai, esta água que colocamos em tua presença. Concede a todos que fizerem uso dela tua proteção e a cura de suas enfermidades. Assim como pela passagem dos hebreus pelas águas do Mar Vermelho, tu os libertaste da escravidão do Egito, a todos que usarem desta água, livra-os de todos os males. Nós te damos graças e te pedimos por Jesus Cristo, Senhor nosso. Amém. Façamos agora a nossa consagração ao bom pastor. Ó bom pastor, nós te consagramos toda a nossa vida. A ti confiamos nossas famílias e nossos amigos. Tudo que temos e tudo que somos entregamos a ti. Tu és a fonte da vida. De ti procedem a cura e a libertação de todos os males. Tu és nossa luz e salvação. Queremos ser tuas ovelhas e pertencermos para sempre ao teu rebanho, pois junto de ti encontramos acolhida, paz e segurança. De todos os temores, tu sempre nos livras. Em ti pomos toda a nossa esperança, pois quem em ti espera jamais será decepcionado. Bom e eterno pastor, seguindo a ti com fidelidade, sabemos que após nossa peregrinação neste mundo, seremos recebidos por ti no céu. Lá, conforme tua promessa, viveremos para sempre contigo e teremos a felicidade eterna. Amém. Rezemos juntos a oração que o Senhor nos ensinou, através da qual nós chamamos a Deus de Pai e nos comprometemos a viver como irmãos e irmãs. Pai nosso que estais nos céus, santificado seja o vosso nome. Venha a nós o vosso reino. Seja feita a vossa vontade, assim na terra como no céu. O pão nosso de cada dia nos dai hoje. Perdoai-nos as nossas ofensas, assim como nós perdoamos a quem nos tem ofendido. E não nos deixeis cair em tentação, mas livrai-nos do mal. Amém. Recebamos agora a bênção do bom pastor. Que o bom pastor nos olhe com amor, traga luz aos nossos olhos e serenidade para o nosso coração. Amém. Que o bom pastor nos abrace agora com ternura, de modo que sintamos o afeto do seu divino coração. Amém. Que o bom pastor seja nosso guia, nos faça conhecer sua estrada, nos conduza e conduza nossas famílias pelos caminhos da paz e da felicidade. Amém. Ao bom pastor, a honra, a glória e o louvor para sempre. Amém. Que a bênção de Deus, Todo-Poderoso e rico em misericórdia, Pai, Filho e Espírito Santo, desça sobre todos nós e permaneça para sempre. Amém. Fiquem com Deus.
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4: 97 FM, são 6h26, estamos aqui de volta no Circuito Sertanejo. Falei que eu voltava logo após a palavra do bicho e eu tô aqui ligadinho com vocês até às 8 horas. Então continua na sintonia e a interação aqui no nosso WhatsApp, aqui no 339-9989-1977.

0: assim como meu amigo Elton lá do bairro Grande Quiza, conhecido como a Elton das Cadeiras, mandou uma figurinha pra nós aqui. Sextou, e é isso aí, nós estamos aqui juntinho, faladinho, até as 8 horas no seu sextou, pra animar o seu finalzinho de noite, seu comecinho do seu final de semana, que esse final de semana promete, né? Finalzinho de semana, o Vale já tá na conta, dia 15 já passou, final de semana de Vale, o pessoal vai curtir aonde? Na 97 FM, é isso aí, interagindo, participando, mandando mensagem com a gente aqui no Circuito 103. E vamos de música, vamos de Cleiton Romário, Chuva de Bênçãos, daqui a pouquinho a gente volta com mais no Circuito 3. Continua ligadinho que tem muita música boa pra rolar.
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1: 97 FM, são 7:03. Boa noite.
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0: Quem gostou, faz bastante barulho que eu quero ver.
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0: Deus abençoe cada um de vocês, viu?

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3: Todo casal passa por essa história aqui. Tenho certeza.

0: Estamos de volta aqui no Circuito Sertanejo, depois dessa longa sequência de música que eu deixei vocês tocarem, vocês aproveitando as músicas escolhidas a dedos aqui na programação da 97FM, por toda a nossa equipe que está sempre empenhada em fazer o melhor nas condições que nós temos, enquanto não temos condições de fazer melhor ainda. Agora são 7 horas e 46 minutos, já na reta final do nosso programa, eu passo aqui rapidinho para falar da Funerária de Vir, que é uma das nossas parceiras que está sempre comigo aqui no Circuito Sertanejo. 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A gente vai para um breve intervalo comercial, mas continua ligadinho que daqui a pouquinho eu volto para me despedir e agradecer a participação de cada um de vocês que tirou um tempinho para participar com a gente aqui no Circuito Sertanejo. São 7h47, boa noite!
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0: 97FM, agora são 7 horas e 51 e eu tô aqui de volta pra agradecer a participação e interação de cada um de vocês aqui no nosso WhatsApp, cada um de vocês que tirou um tempinho pra mandar uma mensagem, pra tá aqui interagindo e acompanhando a gente aqui no Circuito Sertanejo. O Cauã lá de Santa Efigênia de Minas, o Ailton lá do bairro Granduquesa, o Adeilson Soares lá de São José do Safira, O meu amigo lá da fazenda do Jânio Neves, ele tá sempre acompanhando a gente, o Elias de Paula de São Geraldo do Miritinga, o Alaf Júnior de Opercata, a Maria da Cleomar, o Flávio Silva, o Edson Quirino Macarrão, o Matosinho, a Ana Maria Rosa e muitas outras pessoas que mandaram mensagem, participaram e interagiram aqui no nosso programa. Eu me despeço de vocês. Fiquem com Deus e fiquem agora com essa última música do Amado Batista, Aeromoça. Essa quem pediu foi a dona Maria da Paixão, lá do Córrego da Beira de Santa Efigênia de Minas. Ela pediu uma do Amado Batista e eu dediquei essa em especial. Fiquem com Deus e tchau, tchau. E é claro que eu me despeço em nome de Rogai Material de Construção, o nosso patrocinador. Agora sim, fiquem com Deus e tchau, tchau.
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1: Mundo Melhor, 20h04.
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0: Mundo Melhor, 20 horas, 18 minutos.

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7: Mundo Melhor, 20 horas, 32 minutos.

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7: Rádio Mundo Melhor FM, 20 horas 50 minutos.

0: no ar a Voz do Brasil. As notícias do governo federal que movimentaram o país no dia de hoje.
1: Olá, boa noite.
2: Boa noite para você que nos acompanha em todo o país.
1: Sexta-feira, 18 de setembro de 2026.
2: Vamos ao destaque do dia.
1: Ação integrada para o enfrentamento ao crime organizado no Rio de Janeiro.
2: Estratégia apresentada aposta em inteligência e atuação coordenada para cortar a logística das organizações criminosas. Pablo Mundim.
3: Entre janeiro e setembro, 16 operações integradas no estado resultaram em mais de 3.300 prisões e na apreensão de quase 1.200 quilos de drogas.
1: Prova de vida é automática para quem comparecer às urnas.
2: Voto é uma das formas utilizadas pelo INSS para garantir a manutenção de pagamentos. Thaís de Araújo.
4: A medida faz parte de uma mudança no procedimento, que deixou de exigir que o aposentado se desloque a uma agência para a prova de vida.
1: A prova nacional docente será aplicada neste domingo em todo o país.
2: A avaliação pode ser usada em processos seletivos e concursos públicos para professores. Edinaldo Júnior.
5: A avaliação é destinada a concluintes de licenciaturas, graduados e profissionais da educação interessados em